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0: 10:30.
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3: 10:33.

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5: 11:05.

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0: 11:31.
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0: Onze e 34.

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2325. Meia-noite e 36.

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0: 1:31.
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0: 1:32.

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2: 1:56.
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0: Путилова.
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3: 2:27.

0: 2:32.
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0: 2:34.

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1: 3:31.
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1: Três e 33.

0: 3h46.
1: Eu acho que você tem que mandar aquela mensagem. Mas manda o que tá no seu coração.
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0: 3:55.
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0: 4:32.
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0: 4:34.

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0: Aê! Valeu, Jorge.
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1: 5:20.
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1: 5:23.

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1: Olha essa história, hein?

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1: 5h40.
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2: 5:42.

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1: 5h48.
2: Você acredita que eu já passei por isso algumas vezes? Todo mundo já passou por essa história. Dessa história.
3: Que vai em prédio, né?

Iniciamos mais um dia com a graça de Deus, com a proteção da Virgem Maria, nossa mãe, e sob a luz e o amparo do Espírito Santo. Coloquemos todas as nossas alegrias, preocupações, coloquemos no coração do nosso Deus mais esse dia que Ele nos dá para a nossa vida, para a nossa existência, para que nós sejamos seus filhos e filhas muito amados. Com muita confiança, vamos rezar. Senhor, no silêncio deste dia que amanhece, venho pedir-te a paz, a sabedoria, a força. Quero olhar hoje o mundo com os olhos cheios de amor, ser paciente, compreensivo, manso e prudente. Ver além das aparências teus filhos como tu mesmo os vês, e assim não ver senão o bem em cada um. Fecha meus ouvidos a toda calúnia, guarda minha língua de toda maldade, que só de bênçãos se encha meu espírito. Que eu seja tão bondoso e alegre que todos quantos se achegarem a mim sintam a tua presença. Reveste-me de tua beleza, Senhor, e que no decurso deste dia eu te revele alegre, que todos quantos se achegarem a mim sintam a tua presença. Reveste-me de tua beleza, Senhor, e que no decurso deste dia eu te revele a todos. Ave Maria, cheia de graça, o Senhor é convosco. Bendita sois vós entre as mulheres. Bendito é o fruto do vosso ventre, Jesus. Santa Maria, Mãe de Deus, rogai por nós, pecadores, agora e na hora da nossa morte. Amém. Cheios de amor e confiança, rezemos. Pai nosso que estais nos céus, santificado seja o vosso nome. Venha a nós o vosso reino, seja feita a vossa vontade, assim na terra como no céu. O pão nosso de cada dia nos dai hoje. Perdoai-nos as nossas ofensas, assim como nós perdoamos a quem nos tem ofendido. E não nos deixeis cair em tentação, mas livrai-nos do mal. Amém. Que o Senhor nos abençoe e nos proteja neste dia contra todo o mal. Em nome do Pai e do Filho.

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2: 6:08.
3: Segura, Enzo.
4: Meu amigo Zé Felipe.
3: É nóis, hein?
4: Tamo junto.
3: Explodiu.

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1: 6h20.
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1: 6h23.

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1: 6h41.
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2: 7:08.

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1: 7:19.
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1: 7:31.
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complicado, né? É que eu não aguento não saber que eu não vou ser mais o motivo desse

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2: 7:43.
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0: Oi, bom dia! Tudo bem com você por aí? Tudo certo? Bom dia! Mais FM nessa segunda-feira, dia 24 de agosto. Tô chegando na manhã da mais! A mais gostosa!
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0: Ó, pra você, muito bom dia! Prazer imenso, André Luiz, com você na manhã da mais, a manhã mais gostosa! Tô chegando, hein? Porque tá na Mais, tá bom demais, pelas ondas do rádio na 87.5, também pra você pelo aplicativo da Rádio Mais, pelo site da supermaisfm.com.br, você também pode nos acompanhar pelo Alexa também, né? Só fala assim, Alexa, tocar Rádio Mais FM Itanhaém, combinado? Vai mandando seu alôzão a partir de agora no 3427-2325. Eu tô aqui te esperando, viu, pra você mandar aquele áudio bacana pra gente nessa segunda-feira. Então, uma segunda-feira nublada, parece que vai chover pesado hoje, né? Parece, viu? Tomara que não, né? Pensei que ontem ia chover também, mas ontem foi um dia tão bonito domingo, né? Foi um dia tão bonito domingo que hoje já mudou o tempo, né? Já mudou totalmente o tempo. Olha, meu muito bom dia pra você que tá trabalhando, tá na sua casa, tá aí sempre ouvindo a Rádio Mais. Pelo aplicativo também, pelo site. Olha, hoje dia 24 de agosto, deixa eu ver aqui, ó. O que se comemora hoje? Deixa eu ver aqui, produção. Hoje é dia da infância. E dia dos artistas também. Parabéns, você é artista. Também dia da infância hoje. Não, eu não sou artista não, pelo amor de Deus. Não, o artista é aqueles caras da TV. É verdade, artistas são outras pessoas aí. Eu não. Eu sou apenas um mero apresentador aqui das manhãs da Mar. Pronto. Mas olha, o importante é você fazer companhia à Rádio Mais. E eu tô também fazendo a sua companhia nessa manhã gostosa. Que tem informação hoje pra você. Prêmios também vai ter durante a semana inteira aqui na Rádio Mais. E legal, daqui a pouquinho tem a previsão do tempo e horóscopo do dia também. Combinado? 3427-2325. 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

0: 8h22 da Mais, está na Mais, tá bom demais, bom dia pra você, obrigado pelo carinho, ó, bora que bora, meu povo, vai mandando mensagem aí no 3427-2325, porque segunda-feira é o melhor dia da semana. Eu gosto demais de segunda-feira, porque segunda-feira me remete, o que que é? Hã? Sonhos, é isso? Todo mundo tem um sonho, pra poder conquistar, poder correr atrás, não é verdade? Conta pra pagar, todo mundo tem. Agora, sonhos, né? Quem é você se você não sonhasse? Todo mundo tem um sonho. Bora correr atrás então, meu povo. Porque assim, ó, ficar aí demorando muito, o tempo passa, viu?
1: Potência!
0: Agora, tem sonhos que viram realidade e outros apenas ficam ali, né? Guardadinho no nosso coração. Aí você tem que avaliar, viu? Se é a hora certa de você correr atrás também, né? Tem esse pequeno detalhe aí. 8h23 a mais. Ó, tem muitas informações pra você. Rapaz do céu, que coisa, viu? É cada coisa que acontece. Você viu aquele caso que a mulher ficou refém, né? Do ex-marido? Que coisa, viu, gente? Um caso muito terrível, né? Eu vi algumas cenas. Essa mulher estava desaparecida havia 5 dias e ela foi localizada e resgatada lá na última sexta-feira. Olha, lá em Águas de Lindóias. É, Águas Lindas de Goiás, aliás. Águas Lindas, tem que mudar aqui, viu, produção? Águas Lindas de Goiás. Ó, segundo as autoridades, a vítima era mantida em cárcere privado pelo ex-companheiro, viu? Ela foi encontrada numa situação extrema. É isso mesmo, ela recebeu atendimento médico, né? E foi resgatada. O suspeito, né, foi preso em flagrante, viu, gente? Conforme a ocorrência aqui no boletim informa. E vai responder por crimes como sequestro, cárcere privado e estupro também. Ele deixou a mulher amarrada na cama. É isso mesmo, gente. Amordaçada também. Como que pode, cara, um ser humano fazer isso? Depois fala que ama. Como que pode um negócio desse, gente? Olha, a operação contou com participação, né, de várias equipes aí. Principalmente da... Né? Também lá da PM, né? Da cidade. Que bacana. Olha, você sabe que agora um cara desse tem que pegar quanto tempo de prisão? Tem que apodrecer na cadeia. Porque o cara faz um negócio desse aí. É impressionante, né, gente? Ó, o que mais aqui? Deixa eu ver. Né? Você sabe que o El Niño pode encarecer os alimentos em até 20%. Diz aí economista, viu? Porque o impacto vai na inflação também. Hortaliças, carnes seriam os produtos mais afetados aí pela questão do El Niño. É os efeitos dos choques climáticos aí pelo Brasil. E falo pra você o seguinte, viu? Pode atingir o pico em até 6 meses. Ainda nem começou a questão do El Niño aqui na região. E principalmente no sul do país e norte e nordeste. E falo pra você mais uma coisa. Se ainda, né... O pico em até 6 meses. Então vamos pegar um verão forte aí. Um verão que vai ser, ó, de lascar o... Hein? De lascar o calor mesmo. Pra não falar outra coisa. Impressionante, viu? Vamos tomar cuidado porque, ó, o El Niño tá chegando e chegando com tudo. Agora, vamos torcer pra que passe, né, mais tranquilo aí. Cadê? O que mais aqui? Deixa eu ver. Olha, um homem é preso com mais de 400 haste de palmito, Jussara, e é multado em R$275 mil. Diz que é proibido você colher palmito, né, pela mata aí, é proibido. 400 haste é muito palmito, né, gente? Ele foi também multado em R$275 mil, né? E todo o material dele, principalmente a questão dos palmitos, foram apreendidos pela Polícia Florestal. E fala o seguinte, do meio ambiente, né? Fala o seguinte, tem que tomar cuidado porque esse alimento é manuseado e às vezes é de uma maneira bem, bem, bem difícil, né? De questão de higiene, enfim. E aí pode dar muito problema de saúde também. Tomar muito cuidado você que compra, né? Às vezes o palmito em conserva aí, ó. Não sabe onde é feito. É muito perigoso mesmo, viu, gente? Daqui a pouquinho tem mais informações pra você de toda a Baixada Santista. Rapaz do céu, tem uma matéria aqui, ó, que um feto foi encontrado ao lado de uma lixeira na cidade de Santos, viu? O caso foi registrado como morte suspeita e a polícia está investigando o caso, viu? Tá.

Como que pode, né, gente? Olha, é impressionante. Cada notícia aqui, ó, me revolta, viu? Oh, tá chegando mais sucesso pra você? Hoje é segunda-feira ainda, 8h27 não mais. É o Zé Neto Cristiano.

0: Rodeio Sucesso pra você, na Mais FM, agora 8h33, bom dia. Sorriso maroto, que tinha que dar, deu. 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

0: 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Agora faltando 15 para as 9, hoje é dia da infância, viu gente? É isso mesmo, é comemorado, né, nesse dia 24 de agosto. A data foi criada pela Unicef, viu? Para lembrar da importância de cuidar dos pequenininhos, né? Olha, é um dia para se pensar no bem-estar deles, viu? Principalmente aí para brincar, né? Criança também comer bem, poder estudar, né? É um mês muito especial, olha. E se tratando de infância, é, hoje é dia da infância, se tratando disso, né? Temos algumas pessoas aqui na emissora. E alguns ouvintes também. Vamos lá, hein? Pra você, ó, recapitular e voltar ao passado. Presta atenção que eu vou te falar aqui a pergunta do dia. Bora lá? Vamos lá? Me ajuda aí, ó. Rapaz, eu tenho tantas histórias. Vou pegar uma aqui daqui a pouco. Ó, a pergunta é hoje: qual a arte que você fez na infância que você se lembra mais, assim, ó? O que você aprontou na infância? Seus pais ficaram furiosos. Hã? Olha, tem muita coisa que acontece na vida da gente quando a gente é pequeno, né? A gente faz cada coisa, rapaz. Uma vez quase que eu botei fogo no caminhão do meu pai. Me recordo também, viu? Que mais aí, ó? Saindo correndo da chinelada da minha mãe também várias vezes, viu? Vai tomar banho, moleque! Rapaz, era sempre uma briga, né? Era uma briga pra tomar banho, pelo amor de Deus. Era dose. O que mais aqui, ó? Eu tinha um cachorro que andava comigo direto. Ele me defendia, viu? Ia pra cima mesmo. Fase boa. Agora, qual que é a sua infância? O que você lembra mais da sua infância? Fala assim, poxa, essa história aqui vale a pena ser contada, viu? O que você já aprontou? Uma vez teve uma festa em casa, eu vou contar a minha aqui, ó. Teve uma festa em casa e o quintal de casa sempre foi muito grande, né? E aí meu pai acabou realizando um pedido do amigo, falou, poxa, eu posso fazer o casamento aí no quintal da casa e tal? Meu pai, pode sim e tal. Enfim, muita gente naquele dia, uma festança, né? Um casamento e tal. E aí, os carros tudo lá de fora de casa, meu pai tinha um caminhão na época. Rapaz, aí a molecada, vamos botar fogo no mato ali, ó. Tinha um terreno cheio de mato do lado. Aí eu, na inocência, peguei o isqueiro, meti fogo. Mas o caminhão tava do lado, pô. Imagina, né? Foi uma correria pra apagar o fogo. Rapaz do céu, olha que impressionante. Mas acontece, né? Cabeça de vento faz isso. É, tem várias histórias, várias. Qual que é a sua história que você lembra, vai falar? Essa vale a pena contar. Hoje é dia da infância, é bom relembrar o passado aí. Que você mais se lembra do passado? Manda pra nós aqui, manda. Ô, minha amiga Lourdes Paixão, tudo bem, Lourdes? Deus abençoe o seu dia, viu? Obrigado pelo carinho, pela sintonia. Pode sim pedir sua música aqui, tá bom, minha amigona? Se eu tiver na minha playlist, na minha programação, já manda aí também. Quem mais aqui? Não vai falar do Corinthians hoje não, pelo amor de Deus. Não fala do Corinthians hoje. É, não fala. Não. Corinthians perdeu ontem de 2-1, né? Contra o Curitiba. Ainda bem que eu não vi o jogo, viu? Não vi o jogo mesmo. Graças a Deus, não vi o jogo. Hã? Perdeu, fazer o quê? Agora o Palmeiras ganhou, né? Ganhou bonito aí do Vasco da Gama. Parabéns aí, os palmeirenses de plantão.
1: Palmeiras!
0: É, rapaz, o pessoal tá feliz da vida, viu? Porque continua ainda primeiro lugar do Campeonato Brasileiro. Quem mais? Alô, Wellington Cristiano também tá com a gente. A Sueli do Corumbá, bom dia pra você, Sueli. Serjão também já tá com a gente. Bom dia pro Serjão também, obrigado. Quem mais aqui? O Emanuel acabou de mandar mensagem. Ô, Emanuel, bom dia pro Emanuel, também tá com a gente, ouvindo a Rádio Mais. Alô, bom dia, manda.
2: Bom dia, André Luiz. Bom dia, Vini.
0: Tamo
2: toda
0: junto.
2: Toda a equipe aí da rádio. Pra todos os ouvintes, uma ótima segunda-feira.
0: Ei, meu amigão.
2: Início de semana.
0: Bora que bora, hein?
2: Que todos sejam abençoados.
0: Amém.
2: André.
0: Manda.
2: Toca aí pra mim a última canção com o grupo Raça Negra.
0: Olha, que bom, hein?
2: Firme e forte. Abraço.
0: Tamo junto, Emanuel. Manda um abraço pros seus pais aí. Obrigado. Rapaz, olha, quem mandou mensagem aqui foi... Ô, Lorena. Bom dia, Lorena do Ivoti. Bom dia, André Luiz. Boa semana. Semana de chuvas, é verdade, viu? Estão falando que vai chover essa semana aí. Principalmente até a metade, eu acho que chove, hein? Daqui a pouquinho tem a previsão completa. Alô, meu amigo Andrezão também tá com a gente, bom dia.
1: Bom dia, André, meu querido.
0: Oi.
1: Que a paz do mestre esteja conosco. Estamos iniciando aí mais uma semana maravilhosa, segunda-feira, sensacional. Um pouquinho de chuva, um pouquinho de frio, mas
0: pai,
1: isso faz parte da natureza, não é mesmo?
0: Temos que agradecer.
1: André, hoje nós comemoramos aí o Dia do Artista.
0: Verdade.
1: E eu queria fazer um destaque. Itanhaém tem muita coisa bonita.
0: Também.
1: Né? Eu sempre venho aqui falar das coisas lindas de Itanhaém, as coisas benéficas de Itanhaém. Mas hoje, como é Dia do Artista, eu gostaria de destacar um artista que nós temos aqui em Itanhaém.
0: Manda.
1: A professora Betty.
0: Ah,
1: a professora Betty, do Conviver, ela é a professora de dança cigana, Betty Raia.
0: Olha que legal.
1: André, olha que coisa maravilhosa. Ela tem 94 anos e dá aula
0: coisa
1: no Conviver.
0: Linda.
1: E olha,
0: sério?
1: Voluntariamente.
0: Olha,
1: é uma
0: que
1: pessoa
0: bênção.
1: Maravilhosa, um brilho excepcional.
0: Que legal.
1: E eu
0: não
1: me
0: conhecia,
1: comprometo,
0: não.
1: Se vocês quiserem, a pegar a Betty o dia que vocês quiserem,
0: vou trazer
1: na casa
0: aqui
1: dela e levar aí pra uma entrevista.
0: Bora.
1: Porque esta mulher tem que ser ovacionada pela cidade de Itanhaém. Ela é simplesmente maravilhosa.
0: Rapaz, que
1: um
0: bênção,
1: grande abraço a todos.
0: Ô, Betty.
1: Uma semana cheia de prosperidade.
0: Vou marcar, viu, Andrezão? Gosto de histórias. Gosto de histórias e aí vejo que com essa idade, dando aula ainda, rapaz, é maravilhoso. Manda um beijão pra ela, viu? Manda um beijão mesmo pra ela. Obrigado. Quem mais aqui, meu amigo Cosme?
3: Ô,
0: oi.
3: Perfeito. Bom dia. Tô aqui em Itanhaém, fazendo um servicinho por aqui ainda.
0: É, rapaz.
3: Lembranças da minha infância tem várias. Hein?
0: Qual
3: Se eu
0: lembrança?
3: For contar, vou ficar o dia todo aqui. Vou te mandar um áudio de 10 minutos.
0: Nossa, mas manda uma.
3: E mora no interior, né, no Nordeste.
0: É.
3: Quando passava os caminhão-pipa, você ficava esperando pra pular atrás no para-choque. Caminhão-pipa andava devagarzinho, umas estradas ruins. Rapaz, minha mãe via aquilo, ficava brava e contava pro meu pai. O chicote comia depois, viu?
0: Nossa senhora.
3: Uma dessas vezes eu lembro bem. Outras vezes, sabe, lá a gente conhece como peteca, né? Aqui é estilingue.
0: Ah, é verdade, aqui é o estilingue.
3: E ele pegar estilingue, um pedacinho de sabugo do milho e tacar nas pessoas, rapaz. Aquilo ali, quando os pais da gente descobria, couro comia.
0: Comia mesmo.
3: E tem muitas coisas aí, viu?
0: Rapaz.
3: Tem muitas coisas aí que é saudade, né? Da infância,
0: saudade.
3: Bom demais. É isso aí, André, tamo junto, um abraço.
0: Tamo junto, meu amigo Cosme, rapaz, é verdade, viu? O pessoal usava bastante estilingue, né, na época, né, lá do passado. Eu lembro disso aí também, rapaz, que coisa. Ih, rabeira de caminhão, não pegava demais, né, também.
4: Bom dia, nosso prefeito. Manda um alô aí pro Nel,
0: ô,
4: pro
0: Nel,
4: Tássio, pro
0: também.
4: Meu pai Jorge.
0: Ô, Jorjão!
4: E na segunda-feira tá ótimo, hein? A galinhada perdeu, os Bambi perdeu, cheirinho perdeu. Olha que legal. E toca o nosso hino aí, você sabe disso, né? E mais é sempre mais.

0: toca aí um Raul pra nós aí.
1: Tem que tocar um hino do Palmeiras, é isso. Aqui não tem palmeirense, Guilherme. Tem sim, né? Para com isso. No gramado em que a luz... Pô, já vai estragar o programa de hoje, pô. Tá bom, chega. Não vai também, não vou... Não pode tocar muito tempo. A audiência baixa, pô. Não é verdade? É o Palmeiras que tá na liderança do campeonato. Mas que coisa. Alô, bom dia!
2: Bom dia, André Luiz.
1: Oi.
2: Ei, segundou, hein?
1: Segunda-feira, maravilhosa.
2: Vou falar que eu adoro segunda igual você, né?
1: Ah, é, menina?
2: Não desgosto, mas também não amo.
1: Aham, uhum, sim.
2: Mas, menina, a violência tá demais.
1: Tá demais mesmo.
2: É sem comentários.
1: Tá demais,
2: não,
1: né?
2: Não tenho o que comentar.
1: Uhum.
2: E sobre o aumento de preço no mercado, imagina, gente.
1: Não, é só uma sensação.
2: Gente. A Miriam Leitão falou que é tudo psicológico.
1: É a sensação.
2: Você tem a sensação que está mais caro, mas não está?
1: É.
2: Então, eu estou tentando falar isso com o meu dinheiro quando eu vou no mercado.
1: Sensação.
2: Eu não sei, eu acho que ele não tem esse lado psicológico, não. Mas bora lá.
1: É mais do dinheiro, o dinheiro não vê a sensação só.
2: No sábado, eu pedi Cássia Heller e a Ana foi pedir roupa nova pra mim.
1: Roupa nova.
2: Mas é porque, né, fazendo 65, eu fiquei lembrando da minha juventude. Lá atrás, que eu cantava muito a música de Cássia Heller.
1: É bom demais.
2: Mas hoje, bora?
1: Bora.
2: Coração Pirata, roupa nova.
1: Bora, menina, você que
2: beijo
1: manda aqui. Beijo. Ela mandou mais um áudio falando que da infância, hein? Hein, minha amiga Fátima?
2: Nossa, se eu ficar lembrando tudo que eu fiz na infância...
1: É.
2: Errado, olha. Minha mãe me bateu, eu botei um vestido, fiz minha irmã abotoar e fui embora. Fugi de casa.
1: Nossa senhora.
2: Aí eu pensei, vou lá no colégio da minha irmã, que hoje ela tem prova. Aí ela me traz.
1: É.
2: Mas você acha que eu ia pensar que a minha irmã não ia porque todo mundo estava atrás de mim?
1: Nossa senhora.
2: Né? E a escola era longe, era como se fosse, vai, do Savoy à rodoviária.
1: Nossa senhora, é longe.
2: Nossa senhora. É que eu era conhecida na escola e o inspetor da escola me levou pra casa.
1: Tá vindo?
2: Peguei o carro do meu pai sem saber dirigir e ainda tirei da garagem e dei umas voltas na, na onde eu morava. Era terrível. Mas foi bom, viu? Tenho muito que lembrar.
1: É a infância, não é verdade, minha amiga Fátima? Deus abençoe você sempre, viu? Deus abençoe você. Lembra o que da sua infância? Hoje é dia da infância. Vamos relembrar, viu? O passado. O que você já aprontou na vida? Manda pra nós aqui, ó.

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1: Olha o Jorge Mateus.

0: Tá na mais, tá bom demais. 9:16, bom dia.
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0: Muito bem, conferindo o seu signo pra você nessa segunda-feira, dia 24 de agosto. Segunda-feira e nublada em toda a região. Para você, ariano, você, ariana, comece a semana com foco, viu? Evite discussões e concentre sua energia no que realmente importa hoje, você de Áries. Bom dia, você de touro, bom dia para organizar, viu? Principalmente as finanças. Colocar os planos em ordem também. No amor, valorize a sua tranquilidade hoje, você de touro. Bom dia, você de gêmeos, comunicação favorecida, viu? Uma conversa pode trazer oportunidade ou ajuda a resolver um problema que está, ó, há muito tempo aí, né, sem resolver. Então pense nisso, você de gêmeos. Bom dia, você de câncer, o dia pede equilíbrio emocional. Não deixe pequenas preocupações atrapalharem a sua segunda-feira, viu? Tenha fé e foco hoje, você de câncer. Bom dia, você de leão, você estará mais confiante e determinado hoje. Aproveite para tomar uma decisão. Aquela decisão importante que vem sendo adiada há muito tempo aí, tá bom, você de leão? Bom dia, você de virgem. Organização é a palavra do dia de hoje. Faça uma coisa de cada vez. Evite assumir responsabilidades demais hoje, você de virgem, aliás, né? Daqui a pouquinho tem Libra, Escorpião, Sagitário, Capricórnio, Aquário e Peixes. Pra você na Mais FM, tá na Mais, tá bom demais. Bom dia! Ó, tá chegando Eduardo Costa!

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1: Para mais, tá bom demais, de volta. Vai mandando mensagem no 3427-2325. Ontem foi o primeiro debate aí da... O debate eleitoral foi na Band, né? Só que alguns candidatos não compareceram, né? Como Flávio Bolsonaro, Lula. Quem mais, Gui? Zema também não foi, né? Quem estava presente era o Renan. Renan, é isso? Também quem estava presente era o Caiado e Augusto Cury. Aí eu falo para você o seguinte, vamos lá. Estamos vivendo agora uma época de eleições, né? Lógico, o pessoal já tá pedindo aí o voto, enfim. Deveria ser os debates obrigatório para o candidato poder ir, né? Expressar o seu sentimento, falar de proposta, né? Ser perguntado aí de uma maneira positiva ou também de uma maneira mais agressiva para poder falar do que realmente está acontecendo. Enfim, aí você é obrigado a votar. Você é obrigado a várias coisas aqui nesse país. Agora, de verdade, deveria ser obrigatório em debate também, né? Porque isso vale a pena, né, ressaltar que a democracia é importante quando existe um debate. Debate positivo, né? Que traga um olhar diferente aí para quem vai votar. Agora, se começar assim, gente, né? De começar a não ir nos debates, fica feio. Porque até então o pessoal também fica pensando, ah, não quero perder voto. Mas tem que participar do debate, porque o debate nos fortalece na questão de opinião. É verdade. Agora, quem já tem aquele voto, né? Aquele voto, independentemente do que o cara fez, o que o cara vai estar fazendo, aí não tem como discutir. Agora, muitos eleitores ainda estão indecisos e precisam do debate para poder esclarecer diversas propostas dos candidatos. Na minha opinião, viu, devia ser obrigatório os debates que acontecem nas grandes emissoras. Olha, fala pra você que a Baixada Santista registrou 161 mortes em acidentes de trânsito entre janeiro e julho de 2026. Duas a mais, né? Do que em relação do mesmo período do ano anterior, do ano passado. Entre as cidades da região, 4 registraram aumento de números da mesma comparação do ano 2025. Agora, o seguinte, o levantamento foi feito com base de dados do Departamento Estadual de Trânsito de São Paulo, DETRAN. Lembrando que, olha, Guarujá, Praia Grande, Itanhaém e também Peruíbe, né? São cidades aí que estão equivalentes aqui, ó. Questão de Itanhaém, 14 mortes foram, né, registrados no ano passado. Agora 4 menos aqui, tem só 10 mortes aqui durante este período, né? De janeiro até julho de 2026. Por exemplo, Mongaguá aqui, ó, tem 6 mortes no ano passado e 11 agora. Teve aumento, né? Para 11 mortes. Ah, também o trânsito da Baixada Santista, ó, teve mais mortes no Guarujá, né? De 19 no Guarujá foram para 30 mortes. Que coisa, 11 mais, né? Meu Deus do céu, 11

0: mortes a mais aí. Praia Grande teve uma redução de 27, de 35 para 27. Né? Peruíbe também, de 14 para 10 mortes durante este ano. Mas é muita coisa, né? São 161 mortes na questão do trânsito em todo o litoral. Imagina, 161 vidas perdidas por conta de acidentes. É muita coisa, não é? Olha, então toma muito cuidado, você que vai dirigir aí, na questão do trânsito em todo o litoral. Imagina, 161 vidas perdidas por conta de acidentes. É muita coisa, não é? Olha, então toma muito cuidado, você que vai dirigir aí, né? Você tem que tomar cuidado do seu veículo, da sua vida e dos outros também. Pode ter certeza disso. Hoje se comemora o quê? Dia da infância. E a perguntinha do dia não quer calar hoje. Tem muita gente participando aqui, ó. O que você mais se lembra da sua infância? Qual a arte que você mais fez? É que você fala, nunca me esqueço. É, o pai, a mãe, deu um corretivo. Fala a verdade, hein?
1: Fala, Tércia.
0: Fala aí, ó. É, rapaz, pensa. Quem já foi, ó, já, quem já foi puxado a orelha aí? Rapaz, minha orelha já, hein? A professora puxava minha orelha, rapaz. Você acredita? Uma vez eu saí da sala... Fiquei no corredor da escola. A professora falou, volta pra sala, moleque. Rapaz, ela se pendurou. Ela é baixinha, eu sou alto. Ela se pendurou na minha orelha, rapaz do céu. Esse dia eu pensei que eu ia ter a orelha decepada. Pelo amor de Deus, eu lembro disso aí. Hoje é dia da infância. O que você mais lembra da sua infância aí, ó? Tem essa juventude de hoje, a juventude de hoje dificilmente vai lembrar de alguma coisa, porque é mais celular, né? Celular, quarto, sala, cozinha. Dificilmente brincam na rua, né? Hoje em dia tá difícil. Ó, 9:30 agora, quem tá participando aqui? Deixa eu ver aqui rapidinho. Ô, meu amigão! Ah, o Emanuel também mandou mensagem aqui. Ô, Emanuel, bom dia. Manda.
2: Bom dia novamente, André Luiz.
0: É.
2: Então, lembranças, cara.
0: É, o que você tem de lembrança?
2: Há muito tempo. Eu lembro que eu bolava aula, bolei aula por um mês inteiro, cara.
0: Nossa senhora!
2: Só pra ir na Boca da Barra, pra ficar nadando no rio, passeando.
0: Tá vendo?
2: Pescando.
0: Nossa senhora!
2: E vai que vai, né? Mas era muito louco. Até que a diretoria chamou meus pais, né? Aí minha mãe foi lá na diretoria... junto comigo, puxando pela orelha.
0: Nossa senhora.
2: E...
0: já fiz algumas vezes.
2: Foi louco. Bagulho muito louco. Mas graças a Deus, nunca repeti de ano. Ai, sempre passei, bom. Tirando nota boa.
0: Que bom.
2: Como que vamos?
0: Só foi uma fase.
2: Forte abraço. E tem outras presepadas também que eu aprontei, né?
0: É, imagino.
2: Mas vamos ficar quietinho, que é bom, né? Relembrar traz muita saudade.
0: Traz mesmo. Bem lembrado, viu, meu amigo Emanuel? Tamo junto, rapaz. Olha, isso de bolar aula. Às vezes eu pulava o muro da escola, bicho. Portão. Pra mim não tinha desafio, não, viu? Na hora que eu quisesse ir embora, ou eu ia pela secretaria mesmo, passar pela secretaria, ou eu ia pular o muro. Rapaz, que coisa, viu? Era fase, né? Fase da vida. Alô!
3: Bom dia! Bom dia, André Luiz! Bom dia,
0: Fábio.
3: Ouvintes da Mais FM, aqui é o Fábio Muniz, seu amigo.
0: Ô, Fábio!
3: Continuamos aqui na recuperação.
0: Tamo junto.
3: Né? Hoje, uma segunda-feira molhada, hein, André
0: Tá
3: Luiz?
0: Molhada hoje, tá difícil, hein?
3: Né? Mas nada que impeça da gente conquistar os nossos objetivos, né? Desse dia ser abençoado e ser iluminado.
0: Com certeza.
3: Né? Uma nova semana, um novo dia.
0: Mais um dia.
3: Então
0: né?
3: A gente está sempre aproveitar positivo. Bora
0: é
3: que bora!
0: Bora!
3: Mandar um abraço pro pessoal do Emanjá, pro Presuntinho.
0: Presuntinho também.
3: A galera do Surf.
0: Galera do Surf.
3: Né? E pra toda a galera que é PCD, né?
0: PCD
3: que
0: também.
3: Tem hoje. Verdade. A gente somos bastante pessoas com deficiência física.
0: Uhum.
3: E. Tamo junto!
0: Tamo junto,
3: segundou,
0: meu irmão.
3: Bora que bora, André Luiz!
0: Bora!
3: Um abraço,
0: ele tem,
3: meu irmão.
0: Tem história, hein? Não? Tem história, Fábio?
3: André Luiz, pra falar de infância, nossa infância aqui, a gente morava no Belas Artes, estudava ali no Colégio Chácara das Tâmaras, né? Na
0: Lídia Marta?
3: Antiga escola de música.
0: Ah, é.
3: E a gente acabou.
0: Ah, é verdade, ali era a escola. Hoje é a escola de música, mas ali era uma escola. Meu irmão estudou lá também, verdade.
3: Pulava aula ali pra ir pro lado da

0: ponte, cara. E meu pai era guarda-vida.
1: Nossa,
0: meu, toda vez que eu ia pular da ponte, não sei quem falava pra ele, daqui a pouco ele chegava lá, nossa, eu vinha pelo morro, a base de galho de goiabeira até o Belas Artes. Ah, mas era gostoso, hein? Apanhava, mas não saía de lá. No entanto que eu virei um dos maiores guarda-vidas de Terém, devido a tanto que eu nadei naquela ponte velha, ponte nova.
1: Tudo de boa, né?
0: Mas infância boa pra caramba. Eu e vários moleques, né?
1: É um perigo, viu, rapaz? Já sei de histórias aqui, muitos adolescentes que acabaram morrendo, né? Perdendo a vida aí, pulando da ponte. É um perigo, né? Mas tamo junto, meu amigão. Rapaz, eu nunca fiz isso, viu? Isso aí, ó, é pra cara corajoso. E quem não tem medo de água, né? Mas não é fácil, não. Bora aqui, bora. Um abraço, meu amigo Fábio Muniz. Grande abraço pra você. Tamo junto. Quem mais aqui, ó? Fabiana Trevisan também tá com a gente. Bom dia pra ela. Ô, minha amiga Lenilda, tem uma polêmica aqui. Bom dia, André Luiz. Olha, semana... Boa semana pra todo mundo aí. Ó, seguinte, André, a coleta de lixo está em greve. Da outra vez, né, o motorista não queria vir aqui pegar o lixo da rua. Acontece que nós pagamos imposto também, né? Sempre tem alguma coisa dessa aqui, o lixo não aparece, o caminhão do lixo não aparece aqui, né? Os coletores. Olha, faz tempo que não vem pegar o lixo aqui no Fluvila. Então os coletores aí estão de greve, é isso? Eu vou puxar, viu, se tá, realmente tá em greve, viu, Lelinda? Vou solicitar aqui a nossa produção que possa emitir uma pergunta lá para a assessoria de comunicação da prefeitura para ver se realmente tá em greve os coletores da cidade, que eu não estou sabendo dessa informação ainda não, tá bom? Mas eu passo para você, tá bom, minha lindona? Beijo para você, obrigado, pessoal do Fluvila, lá do Equitação. Tamo junto sempre, 9 horas e 35 minutos. A Jussara também participando aqui. André Luiz, olha, eu lembro da minha infância, quando eu assistia, né? A Xuxa, isso, ia pra escola depois. Minha mãe ficava brava comigo, viu? Porque eu queria ficar em casa assistindo os meus desenhos favoritos. Ô, minha lindona, hoje é dia da infância. O que mais marcou a sua infância? Manda pra nós aqui, ó. É a perguntinha do dia. Pra você mandar mensagem é fácil, 3427-2325, ó. Quem tá mandando mensagem é o Adriano Oliveira. Alô, Adriano, um abraço pra você também. A Joyce... Alô, meu amigo Mariano também tá ouvindo a Rádio Mais, obrigado. Ô, minha amiga Célia, bom dia pra Celinha também. Lá do Ásia, a Maria da Praia do Senso. Acabou de mandar mensagem, né, Maria? Beijo pra você também. Quem mais aqui? A Robertinha. A Roberta Lisboa também com a gente. Bom dia pra você, Roberta. Quem mais aqui? A Thalita Alves também tá com a gente. Meu amigo Eduardo. Grande Eduardo, um abraço pra você. Tamo junto. Tem história do Eduardo aqui também, né? O que mais lembra a sua infância? E manda pra nós uma história. Você já apanhou? Na vida, não. Rapaz, só apanha quem faz arte, né? Não é verdade? Só apanha quem faz arte. Manda pra nós aí, ó.

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demais, tá bom demais. 9h47, bom dia, uma ótima manhã de segunda-feira, dia 24 de agosto. Tô aqui na mais, hein? André Luiz junto com você, tá chegando o Pixote.

0: Pichote, tá na mais, tá bom demais.
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0: Ó, deixa eu mandar um grande abraço pessoal lá da Borracharia Renovo, é isso? Rapaz, estive lá ontem, trocando os pneus do carro, é isso? Legal, hein? Deixa eu ver aqui, ó. 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Alô, Paulo, Fabiano. Aí passei lá na Renault pra trocar, né? Show de bola! Fui atendido pelos nossos amigos aí, o Eduardo e o Juan também, lá da Borracharia Renovo, ali no Belas Artes, pertinho do site. Todo mundo sempre ouvindo a Rádio Mais. Alô, Eduardão, grande corintiano. O Juan também é corintiano também. Falou, André Luiz, manda lá o nosso hino do Corinthians. Não, não, o Corinthians perdeu ontem. Pelo amor de Deus, tira isso aí, rapaz. Hoje ninguém fala do Corinthians aqui, hein? Hoje ninguém fala do Corinthians. Nossa, só vai jogar sabe quando? Só no dia 30, domingo que vem. Vai jogar Corinthians e Santos, domingo que vem, é isso? Rapaz do céu, que coisa. Um grande abraço aí, pessoal lá da Borracharia Renovo, Eduardo e Juan também. Sensacional a equipe lá, obrigado pessoal da borracharia lá. Tem mais aqui, ó. André Luiz, bom dia, tudo bem? Temos aqui, ó. Verdade, a perguntinha do dia de hoje sobre a infância. Você teve sua infância? Fala a verdade, foi boa a sua infância, sim ou não? Hoje é dia da infância, também dia do artista. Aí eu falo pra você, tem muita gente na infância que foi um artista, né, de fato. Qual desobediência você já fez aí, causou aí pro pai e pra mãe? Manda pra nós aqui uma história que não sai da sua cabeça quando você lembra de infância. Essa história, fala, peraí, essa aqui marcou a minha vida. Rapaz, são tantas, né? São tantas emoções. Oi, minha amigona Ana Paula Soares, do Cibratel 1 Itanhaém. Bom dia pra você também. Uma abençoada semana, minha amigona. Não tem uma história boa pra contar, não, Aninha? Manda uma história bonita aí pra nós aqui, ó. Quem mais? Alô, bom dia.
2: Bom dia, André Luiz. Bom dia, amigos da Mais FM.
0: Opa!
2: Aqui é seu amigão André Oliveira. André, o que eu me lembro da minha infância é muita coisa boa.

0: boa. Lembro dos desenhos animados que a gente assistiu na televisão. Lembro de brincar na rua, coisa que hoje as crianças dificilmente conseguem fazer. Uhum. É, lembro também de jogar bola no campo,
1: verdade,
0: até debaixo de chuva, durante o dia.
1: Rapaz, nós se lambuzava inteiro ali no Vila Nova, lembra? Rapaz, que eu jogava bola. Mas eu sou ruim demais de bola, né? O Adriano é bom goleiro, viu, rapaz? É bom mesmo.
0: A gente bagunçar pedalado debaixo de chuva, fiz muito isso também. Enfim, vim na pipa. É, até essa carne rir pra caramba, carne dura, né? A gente vivia a feita da vida. Tá certo, André Luiz? Um grande abraço, tá na base, tá bom demais.
1: Ô, Adriano é amigão de infância, meu, né, Adriano? Rapaz, uma vez foi vender pipa, não foi? Eu lembro, rapaz, né? Fazia pipa pra vender, pra fazer ganhar o dinheirinho, lembra, rapaz? Que história boa. Aí falando, arrecadamos um dinheiro, a nossa turminha da rua lá, arrecadamos um dinheiro na época pra poder fazer um churrasco, pô. Aí arrecadamos um dinheirinho, que bando, vendeu um monte de pipa lá, pegamos um dinheiro. Vou comprar tudo em churrasco agora, vai. Pensa. Aí o Adriano foi, né, Adriano? Comprou a 100, pô. Aí não dá, pô. Aí não dá, não, hein?
2: Ô, potência!
1: Assim no churrasco não dá certo, não. Ah, meteram um papel alumínio lá, embrulhar, rapaz. Tempos bons que não voltam jamais. Alô!
3: Bom dia, André Luiz. Tudo bem com você, meu amor?
1: Ô, Celinha!
3: Chegou sua segunda-feira linda com chuva.
1: Ah, eu adoro segunda-feira.
3: Você gosta assim também com chuva?
1: Ah, eu adoro com chuva, com sol. É segunda-feira, minha filha. Segunda-feira, tem que arregaçar as mangas e ir pra cima, viu? Não é?
3: Eu quero te dizer que eu te amo muito, André Luiz. Eu quero te ver. Você
1: quer me ver? Quer me conhecer, menina? Ei, minha amiga Célia! Bora marcar um café, viu? Bora!
3: Uma hora eu encontro você.
1: Vamos sim.
3: Me manda um beijo pra minha filha Cida, pra minha amiga Zefa.
1: A Zefa
3: um
1: Cida.
3: Um beijo pra você.
1: Ô, oh, minha amiga. Beijo. Um beijo.
3: Fica com Deus.
1: Olha,
3: Deus abençoe seu filho.
1: E você também tem uma linda segunda-feira, viu, Célia? Que Deus abençoe, né? Por o nosso coração. É um coração puro, né, Celinha? A gente vai arrumando amizades. Sem conhecer pessoalmente pessoas, né? Você vê a Célia, tem um carinho enorme por mim, eu também por ela. Porque sempre tá ouvindo a rádio, a gente se fala aqui, né, pelo WhatsApp, pelas ondas do rádio. Obrigado, Célia, Deus abençoe você, viu? Deus abençoe Misa. Ô, Maria, minha amiga Maria, tá na Praia dos Sonhos, Maria.
4: Bom dia, André Luiz.
1: Oi.
4: Na minha infância, era andar dentro do pneu. A gente morava no morro.
1: Nossa,
4: tá na Paulicé, São Bernardo do Campo.
1: Que maravilha, hein?
4: A gente entrava dentro do pneu de caminhão e saía rolando até lá embaixo. Não tinha trânsito, não tinha
1: isso.
4: Carro, não tinha caminhão, não tinha ônibus,
1: tá
4: não
1: vendo?
4: Tinha luz. E a gente ficava assim brincando. Aí quando a mãe pegava, meu Deus do céu.
1: Era.
4: Aí punha atrás da porta no com um pouquinho de milho.
1: Nossa
4: senhora. Ajoelha, fica aí. 2 horas aí, atrás da porta.
1: Meu Deus do céu. Meu Deus do céu. É?
4: É a Maria, da Praia do Sonho.
1: Ô, Maria, mas... Rapaz, do céu. Eu falo pra você, muitas pessoas sofreram isso, né? Fica ajoelhado no milho aí, ó. De castigo, olhando de atrás da porta. Nossa senhora. Rapaz, uma vez na minha infância também, viu? Não com milho, mas a professora falou assim, vai lá pra trás da porta... Fica aí no atrás da porta pensando o que você fez. Eu nem lembro o que eu tinha feito na sala de aula. Mas hoje em dia, se faz isso, é processo, viu? A pessoa sai exonerada da escola. A professora minha tacava apagador, pô, na cabeça do aluno. Quantas vezes ela tacou apagador, né, que passou voando assim do meu lado. Rapaz do céu, hoje em dia é crime fazer um negócio desse. Ah, mas tempo que não volta não, viu? Alô, Suzana, bom dia.
5: Bom dia, aqui é a Suzana do Suarão.
1: Oi, Suzana.
5: Sabe que eu lembro da minha infância?
1: Manda.
5: Quando eu pegava as panelas da minha mãe e trocava por pirulito, como passava na rua vendendo, trocando as panelas, garrafa por pirulito. Ô, saudade.
1: Ou era garrafa por pintinho, lembra?
5: É, que infância boa, né,
1: é, gente? Menina.
5: Um beijo a todos, uma ótima segunda.
1: Ah, beijão pra você, obrigado.
5: Eu ia procurar, meu filho, batia na gente, dava aquela surra. E a gente já tinha chupado pirulito, trocado por bala.
1: Nossa senhora, verdade. Menina do céu. O pessoal pegava a panela da mãe pra trocar na rua, né? Com balas, pirulitos, enfim. Passava o carro, né? Troque a sua panela. Meu Deus do céu. Depois a mãe dela ia procurar. O chicote estralava. E você, qual que é a sua história aí? Manda pra nós aqui, ó. No 3427-2325. Alô, José. Bom dia, José.
2: Bora que bora, meu prefeito André Luiz. O futuro preferido do povão. E não é mole, não. Bora que bora. Bom dia. Rapaz, meu prefeito. Eu lembro da minha infância que eu saía correndo da escola.
1: É?
2: Pra assistir a TV Globinho.
1: Ah,
2: logo em seguida, terminava meu desenho favorito, que era o Dragon Ball Z.
1: Ah, vai não, e vai falar que você é São Paulino também.
6: São Paulo!
1: Para com isso!
2: Já colocava ali no SBT que tava passando o X-Men Evolution.
1: Tá vendo?
2: E Liga da Justiça. Pô. Era bom demais, rapaz, era bom demais. Ficava jogando bola
1: isso
2: até
1: é bom.
2: Tarde, depois, isso. Tarde da noite.
1: Ótimo.
2: Jogando chimbra. Chimbra, pra vocês que não conhecem, né? A famosa bolinha de gude.
1: Olha.
2: Pra gente lá é chimbra.
1: É chimbra.
2: Tá bom? E é isso aí, vamos que vamos, prefeito.
1: É, meu amigão, eu não sabia não, viu? Que bolinha de gude aqui que nós falamos lá na terra do José é chimbra. É, seu chimbra. Quem mais aqui,
7: bom dia, ó? Bom dia, Drezão.
1: Oi.
7: Bom dia, Vini, acorda. Oi, eu tô bravo pra caramba com o Corinthians e com esse Diniz aí, viu?
1: Sério?
7: Esse da Corinthians que tem dinheiro, deixa o cara invocado, hein?
1: E é dose, viu?
7: Tô bravo demais, ô gente, com esse Corinthians, esse Diniz e tudo.
1: Faz parte, né, rapaz? O cara é difícil, né? É difícil. Mas o jogador faz um corpo mole danado, né, Fidelis? Fala a verdade, os caras têm uma semana agora pra poder ficar tranquilo. Os caras também acham que não aguentam mais viajar, ficar jogando também. Eu penso assim também, viu? Às vezes o cara ganha pra isso, tudo bem, mas o cara é ser humano, né, meu? Aí toda hora jogando aquele alto nível, não tem como. Aí fica nesse chove no mole aí, né? Quando eu jogo pra ganhar, faz desfeita, né? Ah, não é fácil não. Um abraço pra você, tamo junto! Ó, tá chegando mais sucesso pra você na Rádio Mais? Daqui a pouco tem mais participações. Você não mandou ainda? O que você lembra da sua infância? Você apanhava da mãe, do pai? Já fez muita arte por aí. Dia do artista também é hoje, viu? Já junta tudo aí, ó.
8: Potência!
1: Vai ter tantas histórias aqui, pelo amor de Deus, né? É, se eu falar aqui na rádio, eu sou bloqueado. Ah, apronta, né? Apronta, né, produção? Apronta. Quando você tá na infância, né? Ainda mais na nossa época, 40... anos atrás aí, ó. Aprontava demais, hein?
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1: Ó, e nós dançávamos também Raça Negra na época, né? Eu lembro. Ei, Raça Negra, voltando ao

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Ô, Leonardo aí, coração bandido. 10 horas e 12 minutos em todo o litoral. 19 graus, tá tudo bem com você? Uma ótima segunda-feira, vamos juntos. 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

aí, sucesso pra você com Leonardo Coração Bandido. Nessa segunda-feira, hoje é dia, né? Dia da infância também, hoje é dia do artista. Você lembra alguma coisa da sua infância? Manda pra nós aqui, ó. Qual é a arte que você mais fez na infância que, olha, não sai da sua mente, da sua cabeça, hein? Você foi uma menina ou um menino muito levado, hein? Já fez bastante coisa aí que não podia? Manda pra nós aqui, ó. Manda pra gente no 3427-2325 na manhã da mais, a maior audiência do rádio. 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Agora 10h17. Quem mais tá mandando alusão aqui rapidinho? Manda alusão pra nós aqui no 3427-2325. 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

0: 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Deixa eu ver aqui, ó. Ah, André Luiz, bom dia. Ô, minha amiga Sandrinha, bom dia. Tudo bem? Como vai?
1: Tudo bem, querido.
0: Tudo ótimo.
1: André Luiz, é. A pergunta de dia que tá falando, né?
0: Uhum.
1: Qual que você, né?
0: Na sua infância.
1: Na sua infância.
0: Isso.
1: Que se aprontou. Eu aprontei.
0: Aprontou?
1: Não, eu não aprontei.
0: Ah, não?
1: Aprontei, quer dizer, sim. A primeira...
0: É.
1: Coisa da minha infância, meu pai tinha uma fábrica de bloco aqui em Itanhaém.
0: Ah, é, menina?
1: E ele tinha muita amizade com o seu Cláudio, o finado seu Cláudio, que é pai de um dos motoristas do bondinho, dos donos do bondinho aí. Porque acho que tinha oficina, não me lembro na época. Meu pai tinha uma fábrica de bloco, a gente trabalhava na fábrica de bloco do meu pai.
0: Olha que beleza.
1: Aí ele falou, Sandra,
0: vá
1: na casa do seu Cláudio, que era aqui por perto, né, do Belas Artes.
0: Vai
1: e
0: lá.
1: Vai, nós morávamos na Vila São Paulo.
0: Vai
1: não
0: lá.
1: Não era muito perto, não. Tinha que ser, vir até aqui. Parece que era uma coisa assim. E fala se ele tem uma tal peça, que o meu caminhão tá quebrado, precisa de uma tal peça.
0: Aí você veio, foi atrás da peça do caminhão do seu pai, na sua infância.
1: Quando chegou, assim, acho que 2 quarteirões, eu esqueci o nome da peça.
0: Meu Deus do céu.
1: Aí eu voltei. Falei, pai, eu esqueci o nome da peça que o senhor falou.
0: Qual que é o nome da peça? E você tava vindo a pé.
1: Da fábrica mesmo, ele pegou a colher de pedreiro, aquela colher, deu no meu pescoço.
0: Meu Deus do céu.
1: Eu tive que correr, trancar dentro de um banheiro que tinha dentro da fábrica. Ele correu atrás de mim querendo jogar pedrisco. Nossa. Pedrisco é umas pedrinhas de fazer bloco.
0: Nossa senhora.
1: Pra misturar na massa.
0: Seu pai era bravo então, hein, menina? Que coisa.
1: E queria me bater mais ainda. Então, essa aí foi a que eu lembro da minha infância.
0: Meu Deus do céu. Nossa, são várias histórias, né, Sandrinho? Um beijo pra você. Acontece, né, gente? Imagina. Hã? Quem mais aqui? Bom dia, André Luiz. Tudo bem? Uma excelente semana pra todo mundo. Rapaz, uma coisa que eu não esqueço até hoje é a Thaís do lado do Morama, né? Ela mandou aqui, ó. É certeza que minha amiga também, por sinal, era minha vizinha na época. A gente estudava na escola do Roger Ferreira. Tava um calor danado, viu? A gente pulou o muro pra ir pra praia. Lá do Roger até a praia é longe, viu? No outro dia, o inspetor de aluno, o famoso Dinho, foi levar um papel pra nossa mãe comparecer na escola, viu? E já adiantou um assunto. Rapaz, levamos um cachete. Acontece, viu? Vocês na praia, que coisa.
2: Oh,
0: é, escola que é bom nada, viu? Eu também já fui pra praia algumas vezes. É. Só dava um passeio na praia pra jogar um futebol e depois vim embora, viu?
3: Bom dia, meu amigo André.
0: Oi.
3: Como você tá, meu querido?
0: Tamo aqui, ó, segunda-feira. Segundo.
3: Bora que bora, mais um dia abençoado por Deus.
0: Sim.
3: Tamo junto e misturado.
0: Ei, meu amigão.
3: Deus abençoe a todos.
0: Amém.
3: Vini. Tá aí.
0: Tá todo mundo
3: aí. Todo da Rádio Mais aí.
0: Legal. A equipe tá
3: então,
0: grande.
3: Então, cara, na minha infância...
0: É.
3: Morava lá no Savoy, lá, mano.
0: Lá no Savoy.
3: Perto da escola. Mas era tentado, eu e o Serginho, vendia tapioca.
0: Ah, é, rapaz?
3: Aí, de vez em quando, andávamos perdidos na minha mãe. Ia lá pro centro, lá, mano, lá da ponte.
0: Pro lado da ponte também?
3: Ixi, rapaz.
0: Meu Deus.
3: Ficava lá pro lado da ponte, depois voltava zoando.
0: Nossa senhora.
3: E quando voltava, já sabia que ia apanhar. Colocava uma, duas, colocava um monte de roupa, já esperando a pisa já.
0: Nossa senhora.
3: Porque meu pai e minha mãe não gostavam, né? Sempre passava alguém conhecido e falava pra ele, ó, seu filho tava pro lado da ponte lá.
0: O
3: aí como
0: tá
3: já sabia
0: ponte.
3: Que ia apanhar, né?
0: Já
3: colocava um monte de roupa já. Nossa infância era
0: nossa
3: maravilhosa.
0: Já tinha uma estratégia.
3: Agora, né? Mas tirava uma onda, ia pra lá, ficava tomando conta de carro pra ganhar um dinheirinho pra comer um salgadinho, tomar uma tubaína.
0: É isso.
3: Aquela tubaína lá, André.
0: É a tubaína,
3: então,
0: é famosa.
3: Junto misturado.
0: É a famosa.
3: Forte abraço pra família Manjá e pro Fábio. Desejo o melhor, hein, meu? Seu Chico.
0: Ei, seu
3: Raimundo,
0: Chico.
3: O filhote do coronel, o Guzeba.
0: Tá todo mundo ouvindo a Rádio Mais.
3: Guerreiro, tamo junto e misturado.
0: Obrigado, meu amigão. Que Deus abençoe seu dia, viu? Valeu mesmo. É uma infância boa que volta, não volta mais.
3: Ah, você vai pegar do Samano.
0: Ô, Renatão, do Samano.
3: Eu lá.
0: Ah, eu vi a Paula ontem lá na corrida pra elas. Lá no Suarão, foi a corrida ontem. Né, Paula? Minha amigona Paula, lá do Samano, também sempre ouvindo a gente. Um abraço pra ela. Deus abençoe vocês sempre. Obrigado, Ranieri. Obrigadão mesmo pela história.
3: Tamo junto, misturado, minha rádio é mais.
0: Tamo junto.
3: Um tempo bom que não volta nunca mais, hein? Verdade. Agora, os tempos de agora, o pessoal, as molecadas não sabem curtir, agora... igual nós tirávamos uma onda, né?
0: É, rapaz, agora todo mundo tela. E quem vai deixar o filho sair de casa também, né? O perigo que tá. É, não é fácil não, viu? Quem mais aqui, ó? Vai mandando mensagem rapidinho, ó, minha amiga Rosângela do Curumbá. Bom dia, Rô. Obrigado. Alô, Edilson também com a gente.
4: Oi. Bom dia, André Luiz.
0: Bom dia.
4: Curtindo a melhor.
0: Tamo
4: a
0: junto.
4: A Mais FM.
0: Ô, meu amigão.
4: Rapaz, no meu tempo de quando eu era mais jovem, eu não lembro que série que eu tava. Eu só lembro que uma professora Adelaide, uma professora que tinha de matemática...
0: Adelaide.
4: Perguntou pra mim o que pesa mais, 1 quilo de chumbo ou 1 quilo de algodão? Nossa, pra me tirar da cabeça. Eu falava que era o chumbo que pesava mais. Ela me deu uma livrada nesse dia, eu nunca esqueço disso, mas tudo bem. Eu aprendi que é iguais os quilos, né?
0: É isso.
4: Quando era criança, não sabe, imagina, que coisa, né?
0: É, rapaz, não é fácil não, viu? Grande Edilson, boa história, Edilson, gostei. É, rapaz, acontece, viu? Acontece. Dos melhores. Ai, ai, ai.
5: Bom
0: lá.
5: Dia, Rádio Mais. Bom dia, André Luiz.
0: Oi, Sandra. Tudo bem?
5: Ótima segunda-feira.
0: Pessoal do Savoy.
5: Que Deus abençoe nossa semana.
0: Obrigadão, viu?
5: Que seja uma semana abençoada e de paz.
0: Amém.
5: Que todos tenham uma ótima semana. E coloca aí nas promoções. Abraço pra todo mundo.
0: Ei, minha lindona. Um beijão pra você também, Sandra do Savoy. Meu amigão Paulo Munhoz também tá ouvindo a gente. Já atendo você, viu, Paulo? Ah, o Ivan também. Alô, Santos. Quem mais aqui? O Fidelis, Arlete. Ô, meu amigo Aurélio, um abraço. Raimundão, Jurema também.

0: Obrigado!
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2: Ó, tá chegando o restante do horóscopo do dia pra você de Libra, você libriano, libriana. No amor, o diálogo pode se aproximar cada vez mais de outra pessoa, viu? No trabalho, tente não deixar as decisões importantes para depois, você de Libra. Bom dia, você de Escorpião, sua intuição estará forte hoje. Observe bem as situações antes de tomar qualquer atitude ou decisão, tá bom?

0: Você de Escorpião, bom dia. Você de Sagitário, segunda-feira com energia para mudanças. Uma novidade pode animar os seus próximos dias aí, tá bom? Então pense nisso. Ah, quem mais aqui, ó? Você de Capricórnio, bom dia. Você de Capricórnio, dedicação e responsabilidade podem render bons resultados hoje. Tenha paciência e siga firme hoje, você de Capricórnio. Bom dia, você de Aquário, novas ideias podem surgir. Um encontro ou uma conversa pode abrir caminhos para um interessante hoje, você de Aquário. Vai, né, ó, vai nessa vibe aí, nessa linha de raciocínio que você vai longe, você de Aquário. Para você de Peixes, dia para cuidar um pouco mais do coração e evitar preocupações desnecessárias hoje. Uma atitude simples pode melhorar o seu humor hoje, você de Peixes. Olha, isso foi as previsões, né, e horóscopo do dia de hoje. Nesse dia 24 de agosto, que seja uma semana muito abençoada para todo mundo aí. E amanhã, o horóscopo tá de volta na Mais. Ó, oh, já tem a sua participação valendo prêmios hoje, hein?
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10h43 de volta na mais ouvida em toda a região. Obrigado pelo carinho. 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Obrigado, hein? Já tem sorteio pra você, tem a sua participação. Olha o Tiaguinho.

0: Tá aí, sucesso com o Thiaguinho na manhã da mais, essa segunda-feira, dia 24 de agosto.
1: Desencana!
0: Ei, desencana!
1: Fazendo a festa
0: no... Ó, vamos lá, tem uma notícia pra você, que as escolas estaduais de 8 cidades aqui da Baixada Santista, elas vão receber, né, energia solar, é isso mesmo, viu, gente? Olha, bacana demais. É um projeto por meio, né, da Secretaria de Meio Ambiente do Estado de São Paulo, que está investindo 6 milhões de reais. A iniciativa prevê a instalação do sistema de geração de energia limpa em várias unidades aqui de ensino na Baixada Santista, né? Para reduzir o gasto de energia também. Além da economia, né, para o governo, o projeto também pode servir como exemplo para estudantes. Com certeza, a sustentabilidade e a preservação do meio ambiente, né? É uma iniciativa que pode gerar economia, né, a longo prazo, mas ao mesmo tempo, né, gente, levar para dentro das escolas um exemplo prático, que é a energia limpa. Isso traz muito mais, né, benefício para os estudantes e também a economia para o poder público, né? Imagine você, tem várias e centenas de escolas estaduais aqui no litoral. Agora, com esse investimento, se você vê a longo prazo, né, vai ajudar muito, né, na questão de economia do governo do estado de São Paulo. Legal. 10h48, quem tá participando comigo? Hoje é dia da infância. O que, que você lembra da sua infância aí, ó? Fala pra mim. Hã? Quem tá mandando mensagem aqui? O pessoal do restaurante Empório. Alô, Aurélio. Aquele frangão assado de domingo. Peguei o meu ontem lá, rapaz. Tá bom, viu? Pensa no frangão.
2: Bom dia, André. Oi. Beleza, Aurélio, aqui do restaurante Empório.
0: Ô, Aurélio.
2: Passando pra desejar a todos uma semana abençoada, cheia de vitórias.
0: Tamo bênçãos. Junto. Legal.
2: Bora bacana. Lá.
0: Mais uma semana, né?
2: Gostei muito da sua visita ontem. Veio comprar um franguinho aqui no restaurante Empório.
0: Pensa.
2: E aqui prestigiar o nosso franguinho. Agradeço muito.
0: Tamo junto, meu parceiro.
2: Eu que agradeço. Queria que hoje você sorteasse aí um franguinho ao molho. Um marmitex de frango ao molho pra gente entregar na casa do ouvinte aí.
0: É maravilhoso, hein?
2: E queria mandar um abraço aí pra todos os meus colaboradores do restaurante Empório. Mandar um abraço pro Juninho Letrista, que você conheceu ele ontem.
0: Ô,
2: aqui,
0: Juninho!
2: Tava trabalhando em pleno domingão.
0: Pergunta pra ele a piada do pintor que ele conhece, viu?
2: Pra deixar o restaurante Empório bonito, mandar um abraço pro Juninho Letrista.
0: Ei, aí. Juninho! Juninho, qual é a pergunta, Juninho? Posso fazer a pergunta pra você? Minha pintor lá,
2: pensa. Mandar um abraço em especial pra minha esposa Gabriela.
0: Ô,
2: minha
0: Gabriela!
2: Que corre lado a lado comigo todo dia, chuva, sol, vento, o que tiver tá junto comigo.
0: É isso que é
2: e
0: importante.
2: Mandar um abraço também pro Arnaldo Santos.
0: Ô, Arnaldão, o Arnaldão tava aí, só na boa, na lagoa.
2: Da oficina SS e toda a sua equipe.
0: Tamo junto.
2: Gordão, Mr. M.
0: Ei, Gordão, Mr. M.
2: Todo mundo lá.
0: Legal.
2: São pessoas legais.
0: Pra Gordão.
2: E que Deus abençoe a todos, né? E se você quiser pedir um Marmitex,
0: pode pedir lá, hein?
2: Hoje
0: manda.
2: É só adicionar a gente no 13996459581. Entregamos em toda Itanhaém. Valeu.
0: Show de bola.
2: Que Deus abençoe, André.
0: Amém.
2: Obrigado, amigão.
0: Obrigado.
2: Valeu. Bora pra luta.
0: Bora pra luta. Anota aí 996459581, tá bom? Grande Aurélio, um abraço pra vocês aí. Alô, meu amigo Santos, André Luiz, olha, tô aqui ouvindo você. O Aladim está falando que mentia para os pais pra ficar com as moedas do troco pra comprar cigarros e chocolate. Lembra do cigarro de chocolate, gente? Hã? Quem nunca teve um cigarro de chocolate? Fala a verdade, da tua infância. Bem lembrado, hein, Santos? Gostei. E quem nunca trocou também as panelas da mãe por um pintinho colorido e depois levou uma surra? Boa! Verdade, olha, eu lembro. Passava, viu? Troque, né? Troque aí a garrafa por pintinho, rapaz. Eu lembro disso aí também. Panela, né? Um abraço, Santos. Quem mais?
3: Bom dia, Vini. Bom dia, André Luiz.
0: Oi, Ivan.
3: Ivan de Cibratel 2.
0: Grande Ivan.
3: Mandar um abraço pro meu amigo Paulo Munhoz aí.
0: Ei, Paulão.
3: Tá sempre passou o contato de vocês pra mim aí.
0: Show de bola. Paulão tá sempre com a linha. Mandou até áudio aqui. Já vou mandar o áudio dele também.
3: E Pode mandar. Gostaria de pedir uma música do Menos é Mais aí.
0: Menos é Simone Mais. Mendes. Legal.
3: Pedro ofereço pecado. Pro Paulo Munhoz e pra Denise Mendes.
0: Ô, Denise, um abraço pra vocês aí. Obrigado, Ivan.
3: E pra todos aí, beleza? Coloca nas promoção aí, obrigado.
0: Tamo junto, Ivan. Um abraço pra você. Deus abençoe, viu? Obrigado pela sintonia da Rádio Mais sempre. Alô.
4: Ô, André, bom dia.
0: Ô, Paulo.
4: É Paulo Munhoz.
0: Grande Paulo.
4: Tô te ouvindo hoje. Eu tô na rua, né? Difícil escutar a rádio. Uhum. Mas feliz de ouvir você de novo, rapaz, que eu passei o número aí, ganhou um presente semana passada. Oh, todo legal, feliz hein? Da vida.
0: Tamo junto.
4: Tem um lanche aí, né? O Ivan.
0: Grande então, Ivan.
4: Tá aí, um abraço carinhoso, futuro prefeito, né? Aí?
0: Para com isso.
4: E isso. Manda uma música pra nós aí, Raços na Areia, com o Dudu e Dalvan.
0: Boa.
4: Porque aqui em casa, nós somos muito, mas muito, muito mais. Abraço.
0: É, Paulão.
4: O André, ouvindo você falar agora, quais são as traquinagens que a gente fez quando era criança? Eu apanhava 11 vezes por semana, velho. A semana tem 7 dias, eu apanhava em média 11 vezes. Tanta traquinagem que eu fazia.
0: Imagina, velho.
4: Carrinho de rolemã, estilingue, jogar futebol, nadar no lago, no Rio Proibido. Era cacete, velho, que comia. Eu não posso dizer pra você qual foi a maior traquinagem, mas que eu era traquinador.
0: É, rapaz, qual foi a maior traquinagem? Tem que contar pra nós aqui, Paulão, né? Rapaz, olha, mas ó, antigamente, mil vezes melhor, fala a verdade, né? Mil vezes melhor do que hoje em dia, né, Paulão? Eu fico pensando na juventude de hoje, o que, que eles vão ter de história para contar no futuro? Quase nada, né, rapaz? É terrível. Qual que é a traquinagem da Alê? Ô, Arlete!
5: Bom dia, André Luiz. Bom dia, Rádio Mais.
0: Tudo bem?
5: Passando para desejar uma ótima semana a todos.
0: Obrigado!
5: André, se possível, se der, tocar dentro do litoral do Legião Urbana.
0: Legião Urbana, boa!
5: Isso, lembra muito meu filho.
0: Ô, oh, minha lindona.
5: Que não tá mais aqui.
0: Oh, meu Deus.
5: Mas essa música... Eu falo que é a nossa música.
0: Ô, oh, minha lindona.
5: É uma ótima semana toda, um excelente dia.
0: Arlete, pra você beijos. Também, viu? Um beijo, obrigado, Deus abençoe, minha amigona. Tá sempre trabalhando, firme e forte. Pensa a mulher guerreira. Uma mulher batalhadora, né? É? Um beijo pra você, viu, Arlete? Que Deus abençoe sua segunda-feira, sua semana.

0: bem. Pode ter certeza, já deu tudo certo, tá? Alô! Oi, manda!
1: Bom dia, bom dia, bom dia, meu amigo André Luiz. Nesta segunda-feira abençoada por Deus, pra mim, pra você e todos.
0: Manda!
1: Ouvinte da Rádio Mais, tamo ligado. André Luiz, é coisa na escola. Eu aprontei um pouquinho, André Luiz.
0: Aprontou?
1: Eu tinha um colega, ele era mais gordinho.
0: É.
1: Então eu afinava a ponta do lápis.
0: Meu Deus.
1: Dos dois lápis.
0: Meu Deus.
1: Ele estava sentado, ele gostava de sentar na minha frente. Então, André Luiz, eu enfiava as pontas dos dois lápis na...
0: Nas costelas do menino.
1: Na costela do gordinho, rapaz. O gordinho dava um pulo tão danado pra frente. Rapaz, falava com a professora mudava eu de lugar, mas não tinha jeito. Eu gostava de sentar ali atrás só pra poder fazer bagunça mesmo. Não tinha jeito.
0: Só pra estar vendo,
1: mas
0: moleque.
1: Fui bom aluno em termos de matérias, né?
0: E aí, bom... Qual matéria você mais gostava, o Raimundão? Matemática,
1: e
0: não?
1: E um grande abraço pro meu amigo Reniele, Fábio Munhoz, galera do Emanjá, Marquinho do Bar.
0: O Marquinho
1: esse
0: também.
1: Esse Marquinho é um parceiraço, graças a Deus. Tenho bons amigos.
0: Tamo junto.
1: E hoje minha filha Gabriela está lá em casa.
0: Ah, é, rapaz?
1: Foi ficar com a vovó dela.
0: Ei, meu amigão. Manda um abração pra ela.
1: Foi pra Santos ver a minha... filha que mora lá em Santos, minha netinha.
0: Que benção.
1: Eu tive que trabalhar, por isso que eu não fui, né? Mas a vida é assim mesmo.
0: É assim.
1: A gente tem que manter a nossa casa.
0: É, rapaz, o homem tá sempre trabalhando, viu, né, Raimundão? Ganhando pão de cada dia pra pagar as contas, cuidar da família, é isso mesmo.
1: O nosso teto.
0: É isso.
1: Tá tudo bom.
0: Concordo.
1: Que Deus abençoe a todos nós, André Luiz.
0: Que nos dê força, né? Força e saúde pra poder vencer essa vida.
1: Uma musguinha aí do... Eu tava ontem assistindo uma música do Guilherme Arantes, né?
0: Guilherme Arantes, boa.
1: Ele...
0: Vou mandar pra você, tá?
1: No... Não, ou do Guilherme Arantes
0: do
1: ou do Rony
0: Tempo.
1: Von.
0: Do Túnel do Tempo.
1: Uma música
0: Bora.
1: Antiga, mas...
0: É boa demais.
1: Toca muito no...
0: Verdade.
1: Na mente e no coração das pessoas.
0: Verdade, no coração das pessoas. Boa. E ele falou...
1: Fala, André Luiz, a matéria que eu mais gostava era matemática. Matemática. Eu gostava. Detestava inglês. Nunca gostei de inglês. Não sei nem falar inglês.
0: Ah, por de morte.
1: A gente já não aprendeu de direito nem o português. Imagina.
0: What's
1: o inglês.
0: My name? Ah, ok. Eu também, viu? Inglês, rapaz. É dose, viu? É dose. Vambora, meu povo. Manda mensagem aí, ó. Qual foi a sua traquinagem na infância? Hoje é dia da infância. Eu lembrei, ó. Hã? O chicote que estralava na... Hã? No couro.
2: Bom dia, André Luiz. Aqui é Gilberto Cibratel.
0: Ô, Gilberto.
2: Uma ótima semana pra nós.
0: Me pra você também, viu?
2: Promoções aí.
0: Tamo e junto.
2: Vai, Corinthians. Aqui só da Rádio Mais. É nóis.
0: Ô, meu amigão, Gilbertão do Cibratel, obrigado. Bora aqui, bora, meu parceiro. Quem mais tá mandando mensagem aqui rapidinho? Nossa amigona. Ô, Gabi, beijo pra Gabi também, sempre ouvindo a Rádio Mais, obrigado.
3: Oi, André, bom dia, meu amigão, tudo bem?
0: Bom dia.
3: Sábado passei lá na Blitz.
0: Ah, é?
3: Pra fazer uma visita pro Casca.
0: Casca de bala.
3: Levei minha filha Rafa.
0: Ó, que benção.
3: Ganhei adesivo, já colei na Tuk Tuk, ganhei um copo lindo da Rádio Mais.
0: Potência.
3: E só não te vi, né, porque eu fui antes de você chegar.
0: É, menina.
3: E depois, no programa do Jefinho... Eu ganhei a pizza!
0: Ah, é, menina!
3: Muito obrigada!
0: Beijão,
3: uma ótima segunda-feira!
0: Olha, foi no sábado isso? Eu tava lá no pedágio da Mais, lá na Salomão, isso, na Feira de Salomão. Sensacional! Obrigado, meu amigo na Gabi, beijo pra você! Ó, tem copo também aqui, tem copo personalizar twist aqui pra você tomar 500ml, viu? Também tem caneta da Mais, tem bastante, tem adesivo, tem, olha, o brinde da Mais aqui, no que não falta... Graças a Deus, camiseta também. Ô, meu amigo Bigode, um abraço pro Bigode. Já atendo você, Bigode. O Serjão também lá. Ô, Serjão, famoso corintiano. E o nosso Corinthians, Serjão? E o nosso Corinthians, Serjão?

0: aí, Grupo Menos é Mais, Simone Mendes, Pene Pecado, já já tô de volta, é rapidinho, não sai daí não, hein? 11:05 na Mais.
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11: Muito bem, de volta. Agora 11 horas e 14 minutos. Tá de volta a Rádio Mais, hein? No túnel do tempo da Mais. Lembra desse aqui, ó? É o Guilherme Arantes.

0: Muito bem, de volta. 11:18 na mais. Passou por aí, Guilherme Arantes. Música do passado, de volta ao presente. Fala pra você o seguinte, ó. É, tem uma notícia aqui. É um bebê, é isso? Um bebê, aliás, um feto, foi encontrado ao lado de uma lixeira na cidade de Santos. O caso foi registrado como morte suspeita, tá sendo investigado pela Polícia Civil. Agora é um absurdo, né, gente? Um absurdo mesmo. É, um aborto, né? Um aborto e a pessoa deixar o feto ao lado de uma lixeira. Que absurdo, viu? Olha, impressionante. Olha, o feto foi encontrado ao lado da lixeira nessa madrugada de domingo, viu? De acordo com a Polícia Civil, o corpo foi encontrado, né, por um homem em situação de rua, e o caso já foi registrado aí com morte suspeita. Agora, tem câmera de monitoramento? O pessoal tem que ver, viu? Tem que ver, tá? Porque realmente é algo absurdo que acontece quando uma pessoa capaz de fazer isso. Agora, a Secretaria de Segurança Pública do Estado de São Paulo informou que o caso foi registrado com morte suspeita, que vai analisar todo o trâmite, né, dessa questão, porque havia câmeras de monitoramento no local também, vai pegar a pessoa que deixou ali, né? Ah, que coisa! O que mais aí? Deixa eu ver mais informações rapidinho. Fala pra você que um carro atingiu uma moto, viu? Uma moto da IPM após o pneu estourar na rodovia Padre Manuel da Nóbrega, aqui na região de São Vicente. A polícia militar tem a motocicleta, né? E seguinte, viu? É, o policial militar rodoviário ficou ferido após a motocicleta atingida, né, pelo carro enquanto realizava o patrulhamento. Ó, o seguinte, o pneu do carro furou e o cara acabou, né, perdendo o controle do veículo e colidiu junto com a moto aí da polícia militar. Imagina, rapaz, né? Já bater na estrada é difícil, perder o controle pior ainda. E você ir pra cima da motocicleta da polícia militar rodoviária, hã? É dose, viu? Ah, meu Deus do céu, olha, não é fácil não. Ó, 11:20. Ele tentou, né, desviar de uma, atropelou outra, é isso? Tava na reportagem aqui, ó. É dose, viu? É dose. Bora que bora. Deixa eu mandar um grande abraço. O pessoal tá mandando mensagem aqui na Rádio Mais. Nessa segunda-feira preguiçosa hoje, hein? É segunda-feira preguiçosa. Alô, João Vitor. Um abraço pro João Vitor. Ótima segunda-feira também pra você. André Luiz, toca a música do Fernando Sorocaba, Anjos. É, já mando pra você, tá bom? Manda um abraço pra toda a produção da rádio. Obrigado. Hoje tem o pessoal trabalhando firme e forte aqui hoje,
1: bom,
0: né?
1: Bom dia, André Luiz.
0: Oi.
1: Bom dia a todos os ouvintes da Rádio Mais.
0: Ô, minha amigona.
1: Do Bazacar, do Tereza do Moarama.
0: Tamo junto.
1: Queria pedir um sertanejo, queria participar do sorteio, dizer que a minha casa é rádio.
0: Obrigado.
1: Adoro vocês.
0: Deus abençoe você, Carlinha, também. Obrigado. Ah, o Sérgio Lisboa tá mandando mensagem aqui. André Luiz, bom dia. Qual que é a presepada que você já fez na infância? Hoje é o dia da infância.
2: Ô, André, bom dia a você, bom dia a todos que estão ouvindo a Rádio Mais, a todos os colaboradores da rádio.
0: Tamo aqui,
2: produção, um salve pra produção. Só tá, manda um berrante pra produção, que os meninos gostam também, não
0: gostam? É, gostam, tem palmeirense.
2: Manda um berrante pra produção aí, com
0: São Paulino aqui, ó.
2: Solta os bichos tudo.
0: As meninas.
2: Começou
0: aqui
2: a semana, segundona. Tá, e você falou, eu gosto de segunda também, cara. Eu não tenho esse negócio de segunda-feira, não, entendeu?
0: Eu gosto de segunda-feira.
2: Eu gosto de segunda-feira. Eu, pra mim, ou é um dia que eu dou glória a Deus, que eu levanto, sai pra trabalhar. É mais uma chance que a gente tem mais uma semana aí, né?
0: Isso.
2: Graças a Deus. Eu gosto de segunda-feira, cara. Eu gosto. Eu não tenho nada contra segunda-feira, não.
0: Eu gosto também.
2: Eu amo a sexta, né? Segunda eu gosto. Ô, André, a gente tem muita história pra contar que nós foi menino, né, cara? Nós foi moleque. Nossa formação de aula era outra coisa.
0: É, rapaz.
2: Eu lembro na minha infância, a gente saía no Guarujá. É. A gente ia pra escola, Jardim dos Pássaros.
0: Certo.
2: A gente andava da rodoviária ali, mais ou menos, até lá o Belas Artes, o posto de gasolina do Itaú ali.
0: Certo.
2: A gente andava esse percussão aí. Naquele tempo, os caras passavam deixando uma garrafa de leite e um saco de pão no portão.
0: Sério?
2: Naquele tempo se deixava,
0: verdade,
2: né?
0: Não verdade.
2: Era que nem hoje. Perigoso. A garrafa de leite, colocar dentro dos portões assim, os caras iam deixando o leite, né?
0: Meu Deus do céu.
2: Que, rapaz, a gente passava e tinha bebendo leite, cara, dali até a escola, todo dia. Fortemente mudava de rua, porque os caras tinham as casas e iam ficar esperando a gente passar. Aí todo dia de manhã a gente ia, cara. Pegava numa casa o leite e ia bebendo, cara. Rapaz, nossa, era infância, era gostoso. É muita história pra contar, senão ia ficar o dia todo. Firmeza? E vai Corinthians!
0: E vai Corinthians, Serjão!
2: Bola aula, então, rapaz, de vez em quando.
0: Bola aula também. Quando.
2: A gente bolava aula pra
0: estudava,
2: ir
0: estudava
2: nadar
0: pouco.
2: No rio. Tinha um riozinho perto da escola.
0: Aí é bom, hein?
2: Onde os barcos atracavam. Pra carregar peixe. É. Rapaz, uma vez eu pulei lá, menino, ralei o peito no peito e a barriga numa pedra.
0: Ave Maria!
2: Rapaz, eu fui tomar banho à noite. Não tinha costume, mano, entrar no banheiro, rapaz. Mas quando viu aquilo, rapaz, olha, meu Deus do céu.
0: Imagina que apanhou,
2: de palmatória, André, sabe o que é palmatória?
0: É, rapaz.
2: Apanhei a Maria, famosa Maria Bolacha.
0: Ave Maria.
2: Apanhei muito com aquilo ali.
0: Meu Deus do céu.
2: E vai Corinthians.
0: E vai Corinthians, tamo vivo, firme e forte, não é verdade? É, agora a juventude de hoje, não sei não o que vai acontecer não, viu? Alô!
3: Bom dia, Rádio Mais aqui de Lateral Sul, Itaém, Jardim Coronel, um abraço para todos aí.
0: Ô, bigodão.
3: E a palavra-chave do dia de hoje é...
0: É o quê, meu filho?
3: Bom dia, aqui é do Filinho aqui, por aí, pintura aqui, amigo.
0: Peraí, da onde que ele é? Peraí, volta aí.
3: Aqui é do Filinho aqui, por aí, pintura aqui, amigo. Isso é do Filinho Pintura, é aqui com o Cido.
0: É o Cido?
3: Da região da... aqui do Jardim América... O Moarama, Jardim Coronel também. Estamos aqui aguardando. Tá bom? Um abraço para todos aí. Um abraço!
0: Ê, meu amigo Bigode! Forte. Grande Bigode! Grande Bigode! É o Cido, é Flávia do Cido lá, pintura também. Um abraço para o pessoal do América. Manda o nome da galera aí, viu, meu amigo? Bigodão. É, qual que é o nome do Bigode que deixa eu ver? Colocaram como Bigode, pô. Manda seu nome aqui, meu filho. Isso, vamos falar o nome do Bigode aqui. Alô, Raíssa! Nossa amiga Nanália também, a Kelly. Quem mais aqui? O Betão. Todo mundo lá, né? André Luiz, ótimo dia pra todo mundo aí. Boa semana. Ah, olha, questão... Queria saber se o compressor dentista do posto de saúde vive quebrando, viu? Tem uns 3 meses que já está quebrado. Sem falar que na demora também de marcar consulta, que demora meses. E coloca no sorteio de hoje. Ô, minha amiga Nanália, você sabe que... Inclusive, hoje tá pensando nisso porque o pessoal não parou de reclamar do... Se tava quebrado o compressor do posto de saúde, né? E eu vou procurar saber, porque isso aí faz um tempo já que aconteceu, né? Menina do céu, e atrapalha tudo, né? Porque a pessoa quer ser atendida e não consegue, pô. Beijo pra você, minha lindona. Obrigado. Quem mais?
4: Bom dia, André Luiz.
0: Oi, Sandra.
4: Eu fui já buscar os meus brindes que eu ganhei na sexta-feira no horário do Kaique.
0: É, minha lindona.
4: Ganhei meus brindes na Del Céu.
0: Olha que legal.
4: Muito bom. Muito obrigado.
0: Obrigado você.
4: Tenha uma ótima segunda-feira.
0: Deus abençoe, minha amigona Sandra. Obrigado. Ganhou prêmios aqui na Rádio Mais. Fica muito feliz, viu? Obrigadão mesmo, quem mais?
4: Bom dia, André Luiz, pra você, pra todos os ouvintes. Um abençoado início de semana.
0: Obrigado.
4: A todos nós. E eu gostaria de escutar uma música do Hit, Menina Veneno, e participar das promoções do
0: Bora.
4: Fundo do Baú.
0: Fundo do Baú, hein?
4: E é nóis, a Mais FM, a mais ouvida de Itanhaém.
0: É a mais ouvida, pode ter certeza disso. Obrigado, amiga Domingas. Deus abençoe você também, ó. Vai mandando mensagem, a pergunta é: qual foi a maior traquinagem, a maior que você já fez na vida aí quando era na infância, na sua infância, qual arte que você mais fez aí que você me lembra até hoje, falando, nossa, essa aqui eu apanhei. Fala pra nós aqui, ó, no 3427-2325, valendo um almoço especial hoje, hein?

11:33, bom dia pra você. Vai mandando alusão aí no 3427-2325. Já tem sorteio, hein?

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Agora 20 pro meio-dia. E o túnel do tempo com Legião Urbana. Vento no litoral.

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2: Olha, de volta, tá na mais, tá bom demais, já tem mais música aqui. Deixa eu mandar um grande abraço, o pessoal tá mandando mensagem aqui no 3427-2325. Manda seu alôzão pra nós aí, ó. Fala pra você que o...

Um crime lá no Rio de Janeiro, né? O segurança foi preso. Teve aquele episódio que o cara, né? Olha só o episódio. O cara bateu no outro lá, né? E acabou levando a morte de Cláudio Rafael Ladeiro. Ele foi fazer o depoimento, viu? Depois que ele se envolveu nessa briga aí, ó, né? E aí o que acontece? Ele foi depor com a bicicleta, né, da vítima no dia do linchamento. Eles bateram no cara, o cara foi espancado até a morte após ser acusado de ser ladrão de bicicletas. Aí o que acontece? O cara foi depor, viu, com a bicicleta do cara que ele espancou. Mas que coisa, né, gente? Que coisa. Agora, você acha que o cara vai ser preso? Quanto tempo ele vai ficar na cadeia? Né? Segundo o depoimento de Rafael, chegou à loja em Copacabana por volta das 23h20 do dia 11 de agosto para pedir um cigarro. Como não tinha dinheiro, não recebeu o produto. Minutos depois, o segurança Davi chegou e perguntou sobre a bicicleta que estava ao lado de fora, né? E respondeu que apenas não, pelo fato da bicicleta permanecer a sua irmã. O que acontece é o seguinte, eles se centraram numa confusão lá, alegando que o cara é ladrão de bicicleta, sendo que não é, pô. E levou o cara à morte de tanta pancadaria, que coisa. Coisa mesmo. Absurdo, né? Ó, falar pra você também. Ah, verdade, tem esse assunto aqui importante. Que a empresa Braskem diz que vai pedir recuperação extrajudicial por dívida de 56 bilhões de reais. Mais uma gigante da petroquímica, né? Sendo aí, pedindo recuperação extrajudicial, que aliás, quebrando. Aí, pelo outro lado, né, grandes empresários aí estão quebrando, por quê? Para você se manter no Brasil hoje em dia é muito difícil, né, gente? Manter uma empresa, manter, né, os seus afazeres e os seus pagamentos é muito difícil. E precisa de muito empenho e muita dedicação, inclusive, para você bancar, né, tantos impostos esse Brasilzão. E mais uma empresa que quebra, com 56 bilhões de dívidas. E eu tô ficando preocupado com isso, porque tantas empresas perdendo, né? Muitas pessoas perdendo emprego e empresas quebrando, né? Com tanta dívida. Outro detalhe importante ressaltar. Às vezes eu fico pensando, poxa, as empresas do Brasil não podem dar lucro. Se der lucro, vai pagar grande imposto, né? E aí quebra de vez. Então muitas empresas não conseguem dar lucro por conta disso, pô. É tantos impostos a pagar. E é lei disso, lei daquilo, rapaz do céu. Às vezes o Brasil, né, o governo brasileiro ajudar os empresários que geram emprego, renda para as famílias. Aí mais uma empresa aí, né, perdendo várias pessoas aí desempregadas. Olha, fala para você que também na Serra de Santa Catarina teve vegetação coberta por gelo, viu? Com 9 graus abaixo de zero. A semana já começa com muito frio, né? No sul do país, na Serra de Santa Catarina. Tem uma imagem rolando aqui, ó. Tudo branquinho, 9 graus abaixo de zero. É terrível, hein? É terrível mesmo. Bora aqui, bora, meu povo. Daqui a pouquinho tem mais informações pra você na Mais FM. Quem tá pedindo essa música aqui, ó, do passado, de volta ao presente, quem pediu foi Legião Urbana, foi a nossa amigona Arlete, né, Arlete? Beijo pra você, obrigado. Quem mais tá com a gente aqui, ó, pedindo música bonita? André Luiz, toca uma música legal pra gente, com a música Henrique Castro e Grupo Menos é Mais, Nem Pagando, na programação da 87.5.

Simone Mendes. Direitos iguais. 11h54 na mais. Ó, falar pra você que nessa segunda-feira o tempo e a temperatura 20 graus a máxima hoje. Ou mínima de 16 graus, tá? Tem 6,4 milímetros de chuva durante o dia e à noite também aqui em toda a Baixada Santista. Lembrando, olha, que, né, amanhã, terça-feira, também 21 a máxima, 19 a mínima.

0: Amanhã pode chover também garoar na região, tá bom? Nublado com chuva de manhã. Amanhã sol também com diminuição de nuvens à tarde e à noite com muitas nuvens também. Vai ficar um parcialmente nublado amanhã, terça-feira. Quarta-feira já melhora um pouquinho o tempo, viu? 22 graus a máxima, 18 a mínima. Sol com muitas nuvens durante o dia, viu? Períodos nublado também. Mas não chove na quarta-feira. Quinta-feira, deixa eu ver aqui na quinta-feira. 23 a máxima, 19 a mínima. Pode ser que chova de manhã só na quinta-feira. Depois vai ficar melhor o dia. E na sexta-feira também não chove, já aumenta um pouco mais a temperatura para 25. No sábado, 28 a máxima. Domingo vai ser um dia bonito também, porque... Hã? Na segunda-feira que vem, sem ser essa outra, 30 graus aí, tá? Com sensação de 33 na segunda-feira que vem. Aí já vem a mudança de tempo. Vai fazer um calorzão na segunda que vem. De domingo pra segunda, né, produção? E aí depois na terça-feira, que é dia 1º de setembro. Nossa, já tá passando rápido demais, hein? Vai ser uma semana, né? Dois dias de chuva também, segunda e terça aí da semana que vem. Então já tô passando mais ou menos uma linha de raciocínio aqui do tempo e a temperatura pra semana toda, hein? Pra semana inteira. Tá bom? Combinado? 11h56, quem tá comigo aqui rapidinho? Alô, bom dia!
1: Bom dia, meu prefeito, nosso futuro prefeito Itaim.
0: Fala, Marquinho!
1: André Luiz, nosso futuro prefeito.
0: Rapaz, da onde você tira isso?
1: Toca o berrante pro boi do Ceará.
0: Ô, Ceará! Ceará tá na obra hoje? Tá trabalhando hoje? Aô. Vai tá chovendo hoje.
2: Potência!
0: Segunda-feira, ó, pessoal que trabalha em obra aí, quando tiver chovendo assim, ó, dificilmente vão, né? Porque chove aí, não tem como trabalhar em obra. É verdade, Marquinho? Um abraço! Alô, bom dia!
3: Bom dia, André Luiz.
0: Oi!
3: E aí, tudo bom. Bem com você?
0: Bom, José!
3: Com todo mundo aí?
0: Grande José!
3: Aqui tá tudo bem, é o Brescote do Rádio.
0: Grande Brescote!
3: Tá bom, a maior arte que eu fiz quando eu tava na escola, lá em Maracaí, nessa cidade de Maracaí, eu sortava os cavalos do... Tava amarrado, que eles iam lá do sítio, 4 quilômetros, aí embora e a pela. Ah, que coisa que eu fazia, né?
0: Malandro. Soltava todos os cavalos.
3: Soltava os cavalos dos meninos lá.
0: Meu Deus do céu.
3: Os meninos ficavam doidos.
0: Meu Deus do
3: céu. Tinha que ir embora a pé 4, 5 quilômetros.
0: Meu Deus do céu.
3: Sítio, né? É a maior arte que eu lembro que eu fiz, né? Nossa, que infância, viu? É doido, né? Depois de muitos anos, hoje eles nem estão vivos mais, né? A maioria já deve ter falecido. Nossa, estou falando aqui agora para você ver a maior arte que eu fiz. Eles vinham a cavalo, né? E depois voltava a pé. Oh, meu Deus do céu, né? Que coisa que...
0: É, meu amigo Brescó, não é fácil não, viu? É pra infância boa, né? Nessa época aí, na sua época, era melhor ainda.
3: Cada coisa que a infância faz, né? Tá bom, minha rádio é mais, né?
0: Tamo junto.
3: Rádio, né? Estimo que vocês estejam tudo bem, os ouvintes também, tá?
0: Tudo bem, graças a Deus.
3: Fica com Deus aí, tudo de bom.
0: Um abração pra você, meu irmão.
3: Bom dia.
0: Um abraço, José. Deus abençoe seu dia também. Obrigado, Edinalva, também com a gente. Bom dia, André Luiz. Aqui é o Manuel Duazes. Famoso Neo Duaz, né? Ah, tudo bem por aí? Tenha uma boa semana para todos nós. Manda um alô pro Pio, pro Tarso também. Para todos os ouvintes da Rádio Mais, os pé de cana lá do Bartomigoli também. Meu pai Jorjão. Vai, Palmeiras. Palmeiras tá líder do campeonato ainda, né? Brincadeira. A Lia também tá com a... Ô, Lia! A Lia é palmeirense? Não, a Lia é santista. Vai virar corintiana, hein, Lia? Beijo pra você, um abraço pro Carlinhos também, santista.
4: Bom dia, meu amigo André Luiz. Bom dia. Hoje, três tarde, né? Correria, início de semana.
0: É, rapaz.
4: Fazendo pra já aquele dia abençoado a você.
0: Obrigado.
4: Amigo, muita paz, muita luz, muita energia, muita saúde.
0: Deus abençoe,
4: aos
0: viu?
4: Aos ouvintes e colaboradores da Rádio Mais, um grande e caloroso abraço e uma semana abençoada. A todos os meus amigos do Bar e Lanchonete do Chico, um grande e caloroso abraço.
0: Chico!
4: A Neide, o Chico Antônio, a Suzane, o seu Daniel.
0: Também.
4: Me coloque em todas as promoções, é Nelson da Praia do Sonho.
0: Ô Nelsinho, um abraço, obrigado. Deus abençoe seu dia também, valeu mesmo. Obrigado pelo carinho, viu? Vamos sortear aqui hoje uma Marmitex, frango ao molho do nosso amigão Aurélio lá da Empório Restaurante. O Vini já chegou aqui hoje, já chegou, tá cansado o Vini. Veio correndo hoje na hora da praia.
5: Que isso, Orla da Praia? Que história é essa?
0: Você tava correndo ontem, né? Lá no Suarão. Tava correndo ontem no Suarão, Vini, é? Fala a verdade. Tava ou não tava?
5: Eu não fui não, André.

0: Foi sim, pô, foi corrida.
1: Eu fui?
0: Corrida pra elas.
1: Nossa, como você gosta, né, André? Como você gosta de encher a paciência,
0: por
1: né?
0: Por quê, rapaz? É, corrida pra elas.
1: É, pra elas. É,
0: foi
1: vivam!
0: Bacana. Foi bacana.
1: As mulheres.
0: Viva as mulheres, você sabe que.
1: Diga.
0: Um candidato falou assim, ó.
1: O quê? É B.O. Quando fala em candidato.
0: Eu não vou falar o nome, não vou falar o nome, tá?
1: Tá.
0: Ele se pronunciou falando assim, ó.
1: É, conta.
0: O cara que bate em mulher não precisa votar em mim.
1: Ah, é?
0: É.
1: Então vai perder voto, hein? Tem muito covarde por aí.
0: Pera aí, tem muito covarde mesmo, viu? Muito covarde mesmo. Você que bate em mulher não pode não, viu? Você sabe quantas mulheres...
1: Diga, André.
0: São mortas no Brasil, Vini?
1: Ai, que horror.
0: É muita gente, né? Falando em feminicídio aqui, ó. Você viu o cara que deixou a mulher amordaçada, amarrada na cama por 5 dias?
1: Eu vi, André.
0: Isso aí foi um absurdo, né, cara?
1: Achei que isso era só cena de filme.
0: É dose, rapaz.
1: Mas não, aconteceu de verdade.
0: Olha, 1.500 chamados por dia. Violência doméstica acontece no Brasil, 1.500. Imagina, viu? Aí eu falo pra você, a gente brinca aqui, mas ó, é um assunto muito sério, viu? E você que tá passando por isso, você, minha amiga, não deixa não, viu? Porque se o homem bate uma vez, vai bater todas as vezes. Na verdade, todas as vezes ele vai querer bater em você. Então não faça isso não, viu? Procure, né, um órgão qualificado pra poder te ajudar. Principalmente a polícia, lógico. Ah, falo pra você o seguinte, você sabe qual que é os dados, Vinícius, disso aí?
1: Olha, André Luiz, eu vou falar pra você que o primeiro trimestre de 2026... Foram registradas 399 mortes. O início de ano mais letal da história.
0: É, rapaz, são
1: desde
0: quatro...
1: a tipificação do crime em 2015.
0: É, rapaz, é bom entender. 4 mulheres mortas por dia, né? Por conta desses cabra aí que acaba batendo em mulher, enfim, faz essa atrocidade. É, olha, é imperdoável, né, Vini? É imperdoável mesmo. Coisa. Ó, agora meio de 2, vamos fazer o sorteio rapidinho.
1: Vamos fazer o sorteio, André.
0: Você nunca bateu na mulher, né, Vini?
1: Pelo graças amor de Deus. A Deus,
0: né? Que bom. Não. Ela já bateu em você?
1: Não. Também não. Essa suspense.
0: Eu quero saber, pô.
1: O que você baixou essa trilha aí? Não, nunca apanhei na mulherada. Entendi.
0: Graças a Deus.
1: Você já apanhou na mulherada?
0: Lógico,
1: né?
0: Lógico, né?
1: Ah, é?
0: Pô, a gente apanha, às vezes a gente apanha.
1: Olha,
0: né?
1: Só.
0: Leva um beliscão, é bom.
2: Potência!
1: Acho que você é daqueles de 50 tons de cinza. Ah,
0: para,
1: né?
0: Com isso, rapaz. Essa... Para com isso.
1: Esse pessoal. É. Nada contra também, né?
0: O Vini levava a vela.
1: Vela?
0: É a vela.
1: Chegou. Ah, rapaz, você tá sabendo, hein, André?
0: Não,
1: olha,
0: eu tô falando.
1: Só...
0: Luzes de vela.
1: Aham, sei a vela que você quer, eu sei.
0: É, luzes de
1: gotinha
0: vela.
1: De gotinha em gotinha, né, André?
0: O Vini tinha um amigo dele que levava pra tudo quanto é lugar.
1: Eu vou
0: amigo.
1: Te trazer o Zé Gotinha.
0: O amigo pra tudo quanto é lugar e é o amigo do Vini junto. Falei, rapaz, você tá namorando,
1: que
0: não leva o amigo,
1: é
0: não. Aí ele levava um amigo pra segurar a vela. Falei, para com isso, rapaz. Não,
1: ah,
0: deixa,
1: esse gotinha
0: não.
1: É chato,
0: né? É chato,
1: segurar,
0: não,
1: vela,
0: imagine,
1: é.
0: Cara. Um dia um casal me convidou. Ó, oh, vamos jantar. Eu falei, vamos.
1: Um sim, colega você meu. Você solteirão.
0: Um colega meu. Vamos sim. Jantar. Aí levou a namorada. Eu falei, pô, é sacanagem, pô. Aí
1: é
0: fiquei bravo.
1: Os três,
0: fiquei,
1: né?
0: Bravo. Não, fica vocês dois aí. Eu vou embora. Eu virei as costas aí, André. Mas, ah, você não é gentil. Como não? Cumprimentei. Agradeci o convite. Mas, ó, a noite é de vocês. O que eu tô fazendo aqui, pô? Segurando vela, para com isso.
1: E se ele chamasse pra ir no cineminha depois, você ia?
0: Ah, cineminha, pô. Fazer um trisal, mas nunca. Eu não assisto esse negócio não, rapaz. Sabe? Mundo moderno pra mim, não existe não, rapaz. Isso aí não. Eu sou da moda antiga.
1: Você tá sendo um cara muito conservador.
0: Abre a porta do carro pra, cá, pra menina.
1: Isso, paga a conta.
0: Paga a conta, puxa a cadeira do restaurante,
1: isso,
0: pra
1: só
0: ela.
1: Só deixa ela cair, né, André?
0: Olha, leva um buquê de rosas, um presente bonito, chocolate.
1: Um
0: leva
1: bom.
0: Chocolate, cuida bem. Elogia a sua esposa.
1: Traga um vinho.
0: Fala que você tá bonita hoje.
1: Repare nas unhas,
0: por
1: no cabelo.
0: Isso, Vini, repara em tudo, viu?
1: Tem que reparar. Ah, se mudar a foto de perfil do WhatsApp, você não fala nada.
0: Ah, é? Você também fala,
1: né? É B.O. também, tem.
0: Olha,
1: que falar, né?
0: O Vini tá com a cartilha, que é a cartilha da conquista.
1: Isso.
0: É.
1: Você já está com a sua paquera aí em dia, né? Repare na foto do WhatsApp.
0: Olha só, Vini.
1: Repare nas mensagens, manda um oi só. Só um izinho, tem algum problema.
0: Não pode esconder nada no carro também, não pode. Não pode.
1: Não pode, né, André? Bora,
0: pega o porta-mala do cabra aí, você que é minha amiga, dona de casa, o cara vai
1: porta
0: chegar.
1: Porta-luva.
0: Calma, porta-luva é muito fácil pra achar, pô, é. Eu vou dar uma
1: dica. Ah, é, André?
0: Ó, você que tá me ouvindo, você mulher aí, presta atenção.
1: Presta atenção.
0: Tá desconfiado do marido? Faz o seguinte. Ó, eu acabando com os cabras aí, ó. É. Eu vou dar uma dica.
1: Ah, é, André?
0: Ó, você que tá me ouvindo, você mulher aí, presta atenção.
1: Presta atenção.
0: Tá desconfiado do marido? Faz o seguinte. Ó, eu acabando com os cabras aí, ó.
1: Ixi, Maria, ó. Solta, André, solta.
0: Vai lá no se o marido não tiver um carro, vai lá no porta-mala do carro. Isso. Dá uma olhadinha no debaixo do step.
1: Debaixo do step?
0: É, dá uma olhada no lado do step, você vai ver coisa.
1: Tira
0: lá
1: ali o tapetinho, né?
0: Você vai ver
1: tira
0: coisa.
1: Tira a camurça ali.
0: Você vai ver coisa, minha filha. Senta a cabeça
1: como diria as vovós. Você vai ver coisa, meu filho. Você vai ver coisa.
0: Ou debaixo do banco do
1: passageiro?
0: Do passageiro, não.
1: Do motorista
0: não,
1: mesmo,
0: do
1: né?
0: Do banco traseiro.
1: Ah, do traseiro?
0: Isso, a minha ali você vai ver coisa.
1: É. É uma. Tem mais espaço?
2: Potência!
0: Ali você vai ver
1: o
0: coisa.
1: O que virou essa rádio mais?
0: Não sei, cara. Tô falando, viu? Ai, Vini, hoje é dia da infância, vamos
1: dia
0: lá.
1: Dia da infância.
0: Qual foi a sua traquinagem da infância que você nunca mais esqueceu na vida? Que você apanhou, falou, peraí, não tem, sabe por que não tem? Porque é menino Nutella.
1: Não, uma vez eu fui brincar de super-herói.
0: Empinou, olha só, meu Deus do céu.
1: Fui brincar de super-herói.
0: Nossa.
1: Né? Aí o hack de casa, o hack da sala.
0: Eu tô falando, menina de apartamento, gente.
1: Era a porta de vidro.
0: Uhum.
1: Aí eu pulei no sofá.
0: E só isso.
1: Fui direto na porta de cortei a mão.
0: Que infância de que infância de coisa,
1: não,
0: né?
1: Calma.
0: É uma infância.
1: É que tem coisa ruim, que não dá, né, pra falar no ar, né, André?
0: Ah, que coisa não dá pra falar no ar, pô. Entendeu?
1: Então fala tu aí.
0: Ah, eu já falei várias coisas aqui, ó.
1: O que
0: você
1: fez?
0: Hã?
1: Fala aí, solta aí uma boa.
0: Vez, pra falar dentro de casa. Não dá pra falar dentro de casa. Uma
1: dentro
0: vez eu
1: de
0: fiz.
1: Casa.
0: Era pivetinho. Eu peguei todos os cremes da minha mãe, todos. Todos. De cabelo, de rosto, de tudo.
1: Céu.
0: Aí tinha um talco velho em casa lá, eu misturei tudo, bicho.
1: Jesus.
0: Todos amado. Os cremes dela, de cabelo, meu de pele, Deus de isso daqui. Eu peguei todos, misturei com um talco, uma maçaroca. Rapaz!
1: Uma vez.
0: Foi dose, viu?
1: É. Acho que eu devo ter assistido aquele filme da João e Maria. Eu peguei e fiz uma trilha em casa. Pintei toda a casa de tinta.
0: Nossa, que maravilha, que maravilha.
1: Ficou ótimo.
0: É um menino de apartamento.
1: E tem a sala toda.
0: Enroscou a linha de pipa no ventilador também.
1: Impressionante. Não, isso não.
0: Não, né? Minha infância, André Luiz, eu estudava em São Paulo. Todos os alunos das escolas municipais ganhavam o quê? Um latão. De leite ninho, de Nesclé. Olha que chique,
1: já,
0: viu?
1: Já sei, já imagino.
0: E aí o que acontece? Eles pesavam 5 quilos, é isso, a lata? Hoje em dia nossa. Jamais vão fazer esse programa das escolas. É o Leve Leite. O Paulo Maluf.
1: E vai criançada aí pra casa depois.
0: Roubo mais fácil. Ele é o Paulo Maluf, era o Paulo Maluf.
1: Cuidado que ele pode estar sendo candidato a alguma coisa.
0: Nada,
1: aí.
0: Pô. Acho que o sobrinho dele é candidato. Leite hoje é um saquinho de 250 gramas, verdade, é real. Infância foi boa também, viu? Era o rei do grau. Olha, mandou até uma foto aqui, o rei do grau, rapaz.
1: Ó, menino, era bom, hein?
0: Que beleza, meu amigo. Grande Marcelão, um abraço pra você, tamo junto.
1: Mandou um vídeo.
0: Ó, várias pessoas participando aqui, as traquinagens. Rapaz, tanta coisa eu já fiz na vida também.
3: Ô, André Luiz, bom dia.
0: Oi.
3: André Luiz, será que dava tempo de você... Eu não sei se você também tem aí aquela música...
0: Qual música?
3: Pepe Moreno, Acabar com a Cachaça.
0: E acabar com a cachaça.
3: Aí, se tiver, você toca pra mim.
0: Segunda-feira já acabou, já.
3: Eu
0: cachaça.
3: Ofereço pra... Pra todo mundo do bar do Tome um Gole.
0: Isso.
3: Né? E pro... Meu sobrinho, Peterson.
0: O Peterson
3: e João, que são os donos de lá.
0: Olha só, então tá rico.
3: Um abraço pra eles.
0: Tá rico, viu?
3: E um abraço pra vocês também da rádio.
0: Pai.
3: Tá, pro Caí. Pra todos vocês. Bom?
0: Ei, Sônia.
3: Obrigado, hein?
0: Vou lá falar com o Pet, olha, tá rico, viu? Tem bastante segurança.
1: Alô,
0: lá, é verdade.
1: Tem, o Miguelzão lá.
0: É, rapaz, o segurança faz segurança e toma uma também. É bom, uma tubaína é maravilhosa. Vamos fazer um sorteio rapidinho. Fazendo sorteio aqui lá da Empório.
1: Empório.
0: Frangão hoje.
1: Restaurante Empório.
0: Frango ao molho.
1: Que delícia, né?
0: Você já comeu pé de frango?
1: filé de frango?
0: Nunca.
1: Não.
0: O Vini tem nojo.

0: Ninguém me ofereceu ainda. Não me ofereceram ainda.
1: Ah, sim.
0: É sério.
1: Vamos lá então. Quem ganhou? Parabéns. Final do telefone. Foi um cara de sorte aqui,
0: não,
1: ó.
0: Cabra.
1: Ih, rapaz. Final do telefone 276. Parabéns, Edilson. Faturou aí a Marmitex de hoje, Edilson.
2: Edilson. Potência.
1: Parabéns, Edilson. Faturou a Marmitex. Molho ao frango ao molho hoje. Eu ia falar o contrário aqui. Gente, tô indo embora, viu? Obrigado aí pelo carinho, pela sintonia.
3: Quem fala, André Luiz Vini, galera da Mais. Ó, teve uma cena, foram várias, né? Apanhar era o que a gente mais fazia quando era criança, na minha idade. Mas minha mãe foi pegar eu e meu irmão gêmeo, Décio e o Denis. Meu, na secretaria do colégio. A gente saiu pro... Tinha um terreno, assim, abandonado do lado do Shopping Morumbi, onde a gente morava ali. E a gente foi dar uma namoradinha nas meninas. Nenhuma menina só, era eu e meu irmão. Só que a gente era do prezinho, né?
1: No prezinho.
3: Ufa. 6, 7 anos. Aí a gente, minha mãe foi chamada na diretoria, que a diretora ficou sabendo. Na saída, a gente, vamos tomar uma aquela dura, né? Vamos chacoalho, né? Minha mãe perguntou: vocês usaram preservativo?
1: Meu Deus, no pré? Que isso, cara?
3: Aí a gente falou: não, mãe, a gente até comprou, mas não serve. Isso, minha mãe não conseguiu bater na gente.
1: Não.
3: Ela só dava risada. Só dava risada.
1: Pelo amor de Deus.
3: Acabou que foi uma história pro resto da vida, bicho. Eu e meu irmão, a gente dá risada até hoje.
1: Mas que coisa. Como que pode, bicho? Rapaz de Deus.
0: A mãe raiz, né? Zoeira.
1: Mas no pré, isso, na pré-escola, tinha um menino, né, na minha sala, eu lembro, era pequenininho, rapaz. Toda vez que chegava uma menina na sala de aula, a mesma menina, esse cabra levantava da sua mesinha lá e ia até a porta beijar a menina, rapaz. A menina não ia pra escola mais por causa disso aí, ficava com medo do menino.
0: Nossa,
1: e era
0: que horror.
1: Era, rapaz, eu corri. E ninguém falava nada, né, na época, né?
0: Ah, professora, né?
1: Não, ele beijava na boca a menina. O aluninho beijava na boca da aluninha. E ninguém falava nada na época. Na época era assim, meu, tipo assim...
0: Largado.
1: Liberado. Não tinha esse... Dava uma dura, né?
0: Sim.
1: Mas não levava pra frente, né? Poxa, hoje em dia se faz isso, crime. É
0: questão terrível. De prisão.
1: Mas antigamente era muito mais liberado. Por exemplo, a questão de apelidos na escola, né? Hoje em dia você não pode, né? Apelidar ninguém na escola. Na questão de processo também, né?
0: Então,
1: principalmente tem aluno que é expulso de escola por conta disso, viu? Por conta de apelidos, por conta de, né, fazer esse ato que
0: André,
1: é
0: um ato ruim. Aí vai do coleguinha, né? Se o coleguinha levou a mal, né?
1: É isso.
0: Se vai chatear, vai deixar ele triste, tudo.
1: Mas
0: tudo
1: não,
0: bem.
1: Mas eu
0: agora,
1: acho.
0: Agora, entre bullying, amigos, fazer uma brincadeira.
1: O bullying. Ah, tudo bem, entre amigos. Agora, o bullying não pode acontecer.
0: Ah, não, o bullying não.
1: É, mas antigamente era só bullying, bicho.
0: Não tinha amizade, era só bullying?
1: Era bullying daqui, bullying dali, né? E bulava.
0: Ah, pô, André bulinava todo mundo.
1: Tchau, gente. E convine a tarde da mais.
0: Valeu,
1: tchau,
0: André.
1: Até

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0: Alô.
1: Boa tarde, alô mais! Agora é comigo seu amigo Vini, segundão na Rádio Mais, 24 de agosto de 2026. Tá na mais? Tá bom demais, tá muito legal. E o WhatsApp tá mais liberado pra você mandar aquele beijo, pra desejar aquela semana abençoada pra você mesmo, a si próprio, pra sua família, ou pros seus amigos, pra concorrer aos prêmios da Mais que essa semana. Tá recheada de prêmios na Mais FM. Tem muito sorteio pra você, tem coisa boa demais. Ah, tem esporte durante a semana, tem informação dos famosos, informação no esporte também. Meu solução, o aluno Zap da Mais, 34272325. Então bora mandar aquela mensagem bem legal. Pedir um sucesso na Mais. Pedir um Gustavo Lima, Alô Santana, Simone Mendes, Turma do Pagode, Raça Negra. Vixe Maria, tanto sucesso que você pode escolher. É muita coisa, hein? Olha, são diversos cantores que tem na Rádio Mais. Graças a Deus a Rádio Mais tem uma... Olha assim, uma... Olha, muita música pra você. Um repertório incrível de música de sucesso. Tem flashback, tem sertanejo, tem pagode, tem forró, tem música boa de verdade na Mais FM. Meio dia 24, nessa segunda-feira, tá começando com Zé Felipe, Ana Castela, Só Boca Mente, a primeira aqui do Alô Mais, pra começar lá em cima. Música.

Rádio Mais Boa Tarde, meio de 32, Kleber Cauã, Mil Objetivos, passou também Guilherme Santiago, o cara do espetinho, boa tarde, ainda mais!

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Rádio Mais, 20h43 essa tarde, tarde nublada, né? Tarde um pouquinho fria em Itanhaém, e tem notícia pra você, é dos famosos, é da música, é dele, susto para o Bruno Cardoso, vocalista do Sorriso Maroto. O cantor precisou ir às pressas para um hospital em Natal, depois de uma queda brusca de pressão, causada por desidratação. Isso, tomem água, enquanto enfrentava uma gastroenterite. Mas calma, fãs. Bruno recebeu hidratação, foi liberado pelos médicos e ainda conseguiu manter o show. Ele agradeceu o apoio dos amigos do pagode e já está na estrada novamente. Que bom, né? Graças a Deus, deu tudo certo com o Bruno Cardoso, vocalista do Sorriso Maroto, que inclusive tá na mais aqui, tá na mais. Já chega com 80 anos, Sorriso Maroto, sucesso da vez. Agora tem notícia do peixe. Atenção, torcida santista. Neymar pode ficar de fora do clássico contra o Palmeiras nessa quarta-feira, pela ida das quartas de final da Copa do Brasil. O motivo? O jogo será no gramado sintético da Nubank Park. Piso que o camisa 10 não curte nada, não gosta do sintético. O Cuca diz que vai conversar com o Neymar e avaliar todo o elenco antes de decidir. Ou seja, por enquanto, o peixe faz mistério. Será que o Neymar joga no sintético ou não joga? Eu prometi que jogar. É o maior craque do Santos, tem que jogar, pô. Copa do Brasil milionária. Quem passa de fase ganha uma bolada. O Neymar tem que jogar no gramado sintético, né? Mas, quem sabe, né? Eu acho difícil que ele jogue. Tá na mais, saúde, mais soltando 15 pra uma. Já eu volto pra mandar aquele beijão pra você. Oi, Soninha. E Vanessa mandou um o meu amigo Edilson ficou super feliz em ganhar uma Marmitex da Restaurante Empório. Valeu, Edilson. Tamo junto. Alô, João Vitor. Aquele abração, vai mandando um alusão do Zap da Mais. 3427-2325. É o Zap da Mais, tem sucesso. 80 anos. Sorriso

0: em degradê. Você também, Gustavo Lima, Luiz Fonsi, vagabundo. Eu não sou não, viu? Eu não sou da produção. Eu não sou produção. Vai dormir, produção. Vai dormir que tá frio. Botando 5 pra 1, deixa eu desejar uma ótima tarde pra ele, meu amigo Edilson. Ficou super feliz, Edilson. Ganhou a Marmitex da Empório. Alô, Edilson.
1: Agradeço a todos, pessoal da melhor rádio do mundo. A Mais FM. Agradeço!
0: Tamo junto, Edilson, tamo junto! E bom apetite, meu amigão, bom almoço pra você! Vai saborear aquela marmitex deliciosa da restaurante Empório. Alô, Aurélio, alô, Gabi, alô, toda a equipe da Empório, parabéns pelo trabalho, tamo junto, hein? Tamo junto na Mais! Mais alusão do Zap, tá mais? Bom dia, meu amigo, tudo bem? Eu gostaria de ouvir uma música da Ana Castela, ou minha amiga boiadeira? Vou mandar, viu? Um beijão em Vanessa, um beijo! Alô, meu amigão João Vitor é assíduo, ouvinte assíduo da Rádio Mais. Vini, meu amigo, pode deixar, viu? Vou mandar um sucesso pra você. Um dos Zezé de Camargo, Luciano. Valeu, meu amigão João Vitor, do Guapiranga. Aquele abraço, João. Essa específica não tá aqui agora, mas eu tenho um sucesso bem legal pra você. Do Zezé de Camargo, Luciano, tá bom? Valeu, João Vitor, tamo junto. Mais uma alusão especial pra ela, Alessandra. Oi, Li, tudo bom? E Alessandra? Alessandra mandou uma alusão ali especial do bairro do Savoy. Um beijão. Também a Juliana. A Ju do Centro. Oi, Ju, tudo bem? Obrigado, Ju. Obrigado pelo carinho, viu? Uma semana abençoada pra você também, minha amiga. Tudo de bom, também o Marcão. Alô, Marcão. Alô, Marcos. Tá trabalhando ali no bairro da CESP. Valeu, Marcão. Valeu, Marcão, tamo junto, hein? Valeu demais pelo carinho. Manda um alusão, alô, Roger. Manda um alusão, Vini. Manda um pagode aí pra gente, Vini. Manda um pagode. Acabei de mandar um pagodão, hein? Vou mandar mais um pagode na sequência. Valeu, meu amigo, tamo junto. Obrigado pelo carinho. Você que não mandou um alusão no Zap não mais ainda, tá esperando o quê? Manda mensagem. 3427-2325, que eu volto já com informação. Aquele jabá na Rádio Mais com sucesso agora. Zé Neto Cristiano, resumindo. Mas.

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5: Yeah. Ah, demais, eu tô feliz demais. O 17 não mais tá chegando. 17 Camargo e Luciano, sonho de amor.

0: Ótimo, mais 1:11. Curtiu o sucesso, hein? Música linda demais, Sonho de Amor, Zezé de Camargo e Luciano. E tem coisa boa demais pra você. 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Tamo junto, misturado, 1:12 na mais, vai mandando um alusão, hein? Manda mensagem aqui no Zap da Mais, 3427-2325. Alô, minha amiga Jurema. Oi, Jurema, tudo bem por aí?
1: Boa tarde.
2: Semana abençoada. Vini, toca uma música pra mim, por favor.
0: Claro.
2: Retrovisor, se puder. Tá na mais, é bom demais. Ofereço pra toda a minha família.
0: Amém, minha amiga, um beijão, Jurema. Pediu retrovisor pra toda a família. Ótima semana, semana abençoada pra você também, viu, Ju? Um beijão, Jurema, ali do Belas Artes. Também a minha amiga Maria. Oi, Maria, tudo bom? É a Maria, ligada ali do bairro do Coronel. Um beijo, Vini, um beijo, minha amiga, obrigado. Muito obrigado pelo carinho. Um beijão especial pra quem mais, Vini. Quem tá mandando uma alusão, alô, Pedro. Fala, Pedro, é o Pedro mandando uma alusão. Vini, tudo bem com você, meu amigo? Como foi o final de semana? Obrigado pela pergunta, meu amigo. Foi bom, graças a Deus. E o seu, meu amigo? Tá na mais, tá bom demais? Obrigado, viu? Obrigado pelo carinho. Valeu, Pedro, ali do centro. Também a minha amiga. Oi, Cecília. Oi, Cecília. Um beijo pra você, minha amiga Cecília. Tá mandando uma alusão ali no bairro do Bopiranga. Um beijo todo o pessoal do Bopiranga. Ótima semana. Semana abençoada. E bora de música, Cecília. Tá chegando menos é mais. E Pablo, saudade conveniente.
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0: Duduzão. Que honra demais poder estar aqui, viu?
1: Você tá doido.
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0: Rádio Mais, 1h32, dá mais curtir o Dilcinho. Sucesso na Mais e tem notícia dos famosos, do SBT que tá completando 45 anos e a comemoração tá cheia de nostalgia. No programa da Patrícia Bravanel, nomes que fizeram história na emissora vão se reencontrar com direito ao retorno do show de calouros. Homenagem a Rony Von e até câmeras escondidas inéditas. É o SBT relembrando os velhos tempos e trazendo aquela nostalgia boa para a televisão. SBT é muito bom em nostalgia, então nem se fala. SBT é mestre em nostalgia. E o Palmeiras? O Palmeiras está fazendo um jogo duro para liberar o Alan ao Manchester City. O clube inglês sinalizou 35 milhões de euros, mas o Verdão quer pelo menos 40 milhões. Algo perto de 240 milhões de reais. Mas é muita grana, vale tudo isso? O Alan? Poxa vida, hein? Abel Ferreira também deixou claro que conta com o jogador enquanto ele estiver no elenco. E a expectativa é que o City aumente a proposta nos próximos dias. Será que leva? Será que leva o bom de bola? Alan do Verdão? Será que vai embora pra Inglaterra ou não, hein? Não sei não. O Palmeiras não quer vender não. E o Manchester City quer comprar com a bolada. 1h33 na mais, manda um alusão. Quem tá mandando beijo, mandando abraços, boa tarde. Que vocês tenham um dia extraordinário. Amém, minha amiga. Um beijo, Sabrina. Um beijão, Sabrina. Um dia extraordinário pra você também. Uma ótima semana. Tamo junto. Alô, Genilton.
1: Alô, meu parceiro Willy, casquinha de bala. Boa tarde, passando aqui pra desejar a tarde mais abençoada, mais glorificada, a tarde da Rádio Mais.
0: Amém.
1: Tá bom demais, tamo junto, misturado.
0: Tamo junto.
1: Uma ótima segunda, que Deus abençoe todos nós, tamo junto. Chama no 12, Willi, chama no Grau, chama no restaurante Oficina da Fome.
0: Chama, meu amigo, chama no trampo. Valeu, meu amigo, deixa eu ver sempre. Aquele abraço, meu amigão Genilton do Corumbá. Mais uma alusão especial pra ela também. A minha amiga, opa, oi, minha linda, oi, Fernanda, tudo bem? A Fernandiele da CESP, um beijo, Fernanda. Tamo junto, misturado, beijo. Também o Fábio mandando alusão. Alô, Fábio. O Fábio do Savoy, valeu, Fábio. Boa segunda-feira, Vini, bom trabalho. Obrigado, meu amigão. Igualmente, hein, ótima segunda-feira, boa semana. Muito obrigado também a Elo. Oi, Elo. A Elo sempre trabalhando, mandando alusão especial. Ali do bairro do Santa Júlia, um beijo, Elo. Tudo de bom pra você também, minha amiga. Grande abraço, vai mandando um alusão no Zap da Mais, que tá chegando Maiara e Maraísa. 80 nomes você pede, a Mais manda pra você. É o sucesso da vez, sertanejo.

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0: Rádio Mais, faltando 6 para as 2, como passa o tempo e o tempo corre. Curtiu o Pagodão, música do ouvinte Periclão, Ferrugem, Falta de Amor, é o sucesso na Mais. Manda um alôzão, 3427-2325, deixa eu mandar aquele beijo, mandar aquele abraço, meu amigão Edson. Alô Edson, ali do Morama.
1: Boa tarde, Vini.
0: Aqui boa tarde.
1: Morama, passando para desejar uma ótima segunda-feira para você.
0: Amém.
1: Para todos aí da Mais FM. Que Deus abençoe nossos dias. Quero participar das promoções. E toca aí pra gente.
0: Manda, Skank. Manda. Skank?
1: Tem alguma música aí do Skank?
0: Legal.
1: Se tiver, coloca aí pra gente. Obrigado, fica com Deus.
0: Amém, meu amigo. Alô, Edson. Grande abraço, Edson. E se o Edson mandar mensagem, a Domingas manda também. Oi, minha linda.
2: Boa tarde, Vini.
0: Boa tarde.
2: Pra todos nós. Um abençoado início de semana a todos. Gostaria
0: Amém.
2: De escutar uma música do
0: Conta.
2: Vando.
0: Do Vando?
2: Participar das promoções.
0: Tá, tá, mas tá rindo do quê, hein? Do que você tá rindo, Domingas? Um beijo, minha linda. Olha, o Vando, hein? Rapaz, faz tempo que a gente não toca uma música do Vando aqui na Rádio Mais, hein? Um beijo, Domingas. Tudo de bom. Já faz uma risada também. Ai, ai, ai. Um beijo. Alô, quem
3: tudo
0: fala,
3: bem,
0: né?
3: Querido?
0: Tudo bom?
3: Vini, manda uma música pra mim, por favor.
0: Qual sucesso?
3: É, Leonardo,
0: Leonardo?
3: Liga em casa.
0: Boa, ótima.
3: Vini, obrigada, viu?
0: Eu que agradeço, Sandrinho. Um beijo. Tudo de bom, Sandrinha. Ótima segunda-feira, minha amiga. Bom trabalho. Pediu um Leonardo, Liga lá em casa. Então, meu amigo Nelson, que é assíduo. É assíduo na rádio, mas tem que mandar um alô. Se o Nelson não mandar alô, algo aconteceu. Oi, meu

0: Amigão.
1: Boa tarde, meu amigo Vini.
0: Boa tarde, Nelson.
1: Segunda-feira.
0: Professor Nelson.
1: Até que enfim. Passa, vai, mas faz parte, né? Vamos iniciar uma semana abençoada aí, né?
0: Amém.
1: Passando para aquela tarde abençoada a você, meu amigo. Muita paz, muita luz, muita energia, muita saúde. A todos os ouvintes e colaboradores da Rádio Mais, aquele grande caloroso abraço e uma segunda-feira abençoada. Aos meus amigos do Bar do Chico aqui da Praia dos Sonhos, um grande caloroso abraço.
0: Alô, Chico.
1: Esse é o Neide, é o Chico Antônio, os proprietários da casa. E me coloca em todas as promoções, é Nelson da Praia dos Sonhos.
0: É o meu amigão Nelson da Praia do Sonho. Valeu, Nelson. Tamo junto, professor Nelson. Nelsinho, olha, eu fico muito feliz, muito contente com as suas mensagens. Sempre pra cima. Sempre, né, desejando boas coisas pra nós, toda a equipe da rádio. Nelsinho, deixa eu ver isso aí sempre, meu amigão. Boa semana pra você, uma semana abençoada. Aqui na Mais é só sucesso. E tá chegando o Skank. Algo parecido. Olha, meu amigão Edson, você pede a Mais. Manda pra você.

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0: Rádio Mais, 12h17 da Mais, vai mandando alusão e tem notícia do esporte, hein? Pra finalizar, o São Paulo vive uma fase daquelas, hein? São 10 jogos sem vencer no Brasileirão e o time já tá rondando ali a zona do rebaixamento. Mesmo assim, a diretoria não pensa em trocar o técnico Dorival Júnior. O clube entende que o problema não é só o treinador e que dar sequência e quer dar sequência, né? Dar sequência ao trabalho. Agora é aproveitar a semana livre e tentar virar esse jogo, rapaz. O São Paulo perdeu pra Chapecoense. A Chape que não ganhava um jogo, rapaz, não sei nem quanto tempo que a Chape não ganhava um jogo. Tá em último colocado no Brasileirão e ganhou do São Paulo por 1-0. E agora, hein, São Paulo? E agora? O Dorival Júnior não ganha, o São Paulo não ganha 10 rodadas. Vixe, Mário, o que que é, hein? É o jogador ou é só o técnico? Manda aqui no Zap tá mais. Fala pra você também do Mengão. O Flamengo perdeu para o Cruzeiro, viu? O Palmeiras abrir 6 pontos na liderança, mas calma, torcedor. Calma, flamenguista. O Mengão ainda depende só dele para ser campeão brasileiro. Isso porque tem um jogo atrasado e ainda vai enfrentar o próprio Palmeiras no confronto direto. Ou seja, a situação apertou, mas a taça continua nas mãos ali pertinho do Flamengo. Agora é fazer a conta e principalmente parar de perder ponto à toa, né? O Mengão tem que chegar contra o Palmeiras, ganhar do Palmeiras, ganhar esse jogo atrasado, quem sabe, né? Ganhar mais um Brasileirão. Tá na marcha bom demais também o Corinthians. No Corinthians, o recado é direto. Atenção, atenção, Timão. Depois da derrota para o Coritiba, o volante Ranieri cobrou mais concentração do time no Brasileirão. Segundo ele, a equipe não pode passar 2 jogos seguidos sem somar pontos. Ranieri acredita que o Corinthians tem potencial para brigar lá em cima, mas precisa parar de vacilar e ficar mais ligado durante as partidas. É o Timão na mais. E tem sucesso chegando com o Diaguinho. Pensamentos intrusivos. Eu volto já para mandar aquele abraço especial pro meu amigo Emanuel. Ah, minha amiga Camilinha. Alô, João. Pediu mais um sucesso bonito. Marquinhos também. Alô, Gilberto. Tamo junto. 12h19 na mais. É com o Diaguinho. Pensamentos intrusivos.
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0: É Rádio Mais Romântica, com Henrique Juliano, sucesso romântico, passando também Jorge Matheus, Louco Pra Ficar, 12h28, não mais, deixa eu mandar aquele alô. Alô, meu amigo!
1: Boa tarde, Vini. Ótima segunda-feira pra você.
0: Obrigado.
1: Pra todo mundo aí da rádio.
0: Todo o pessoal da Mais.
1: E todos os ouvintes. Toca aí pra nós aí um
0: Zeca Pagodinho. Ótima! Zeca Pagodinho?
1: Ele aí, oferecendo pra Dona Marina, minha mãe.
0: A Dona Marina, né?
1: E o seu Manuel.
0: Ô, oh, grande seu Manuel.
1: Como que vamos?
0: Pra André, vamos nessa.
1: Miranda e Jordani.
0: Alô, Jordani! Alô, Deia, grande abraço pra você também, meu amigo Emanuel, alô, seu Manuel, alô, Marinho, um beijo pra vocês, todo o pessoal do Jardim Coronel, um grande abraço, uma sexta, uma segunda-feira, né, perdão, já tô pensando no final de semana, um beijão pra vocês, vamos de Zeca Pagodinho, Faixa Amarela, um beijão pra Rosângela também do Corumbá, um beijo, Rô, um beijão, minha amiga, aqui o vídeo também, ó, a Simone Simaria, a Moreco, alô, João, vou mandar, hein, vou mandar a Simone Simaria, a Moreco pra você, meu amigão, também a Camila, oi, Camila.
2: Oi, Vini, boa tarde.
0: Boa tarde.
2: Boa tarde pra você, boa tarde pra todo mundo que tá ligadinho no Alô Mais. Tô passando por aqui nessa segunda-feira, segundou,
0: graças a Deus.
2: Pra desejar uma ótima semana a todos.
0: Obrigado.
2: Que seja uma semana de muitas alegrias e boas realizações.
0: Amém.
2: E pedir o meu pagode, né,
0: Pede
2: Vini?
0: Aí.
2: Meu pedido musical hoje vai ser a Turma do Pagode, Surpresa de Amor.
0: Maravilha.
2: Tá na Mais? Tá bom demais. Ótima semana pra nós.
0: Ótima semana, meu amigo. Beijão, Camila. Camilinha do Laranjeiras pediu uma Turma do Pagode. É Surpresa de Amor. Um beijo, Camila. Pessoal do Laranjeiras, aquele abraço. Tá chegando mais música na Mais. Vini, como é que eu faço pra pedir música na Mais? É muito fácil. É só mandar um alô no zap da Mais. 34272325. Vini, o meu radinho. O meu radinho tá... Eu não tô sem o rádio. 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Como é que eu faço pra ouvir a rádio Mais sem ser pelo rádio? 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Não esquece do Itanhaém, que vai tocar a Rádio Mais a todo volume, 12h30. Na sequência, Faixa Amarela com Zeca Pagodinho.
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0: Bota ele no brilho, viu?
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2: 2:41, agora com Turma do Pagode. Surpresa de amor.

0: 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Uma ótima semana, uma ótima segunda-feira para vocês, meus amigos, parceiraços da Rádio Mais. 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Faltando 15 para as 3 da tarde, mandar aquele beijo, aquele abração também. Alô, meu amigo Marquinhos. Fala, Marquinhos.
1: Boa tarde, Vini.
0: Boa tarde, meu amigo. Sempre na sintonia.
1: Quero ganhar esse prêmio de hoje.
0: Vamos ganhar prêmio, vamos ganhar prêmio.
1: João Mineiro Marciano.
0: Ah, modão, velho.
1: O boi Ceará, daqui da Chaca da Chama.
0: Alô, Ceará.
1: Chefe do boi, chefe do
0: famoso boi. É o chefe. Opa!
1: Mais prêmio da rádio, hein? Tá difícil, hein?
0: Esquenta o pé, Marquinho. Tá com o pé gelado, Marquinho. Esquenta o pé, Marquinho. Tamo junto, pessoal da Chácara das Tâmaras. Grande abraço. Também o meu amigão Gilberto. Fala, Gilberto. Alô!
2: Boa tarde, Vini.
0: Boa tarde.
2: Se bateu dois.
0: Alô, Gilbertão.
2: Me coloca nas promoções.
0: Claro.
2: Tamo junto. Aqui só dá Rádio Mais. É nóis.
0: É nóis que tá.
2: Vai, Corinthians.
0: Vai, Corinthians.
2: Ontem não deu, né?
0: Você vê, né? Acontece, é quando você tem Pedro Raul, Alan e os seus laterais, eles são os reservas, aí não tem o que dar, né? É o outro time que ganha. Rapaz, como que pode, né? O Pedro Raul jogou o primeiro tempo inteiro pelo Coringão. E o Memphis Depay entrou no segundo tempo no lugar do Pedro Raul. Em 30 segundos, presta atenção, em 30 segundos o Memphis Depay fez

0: muito mais que o Pedro Raul em 45. Aí não tem como, né? Aí fica difícil. Vai, Corinthians. Alô, Sônia, tudo bem?
1: Oi, Vini. Oi. Boa tarde, Vini.
0: Boa tarde.
1: Tudo bem?
0: Tudo jóia, melhor agora.
1: Você poderia tocar pra mim, Milionário José Rico, Solidão?
0: Modão, hein? Linda pra essa mim. Música.
1: Claro. E eu ofereço pra todos da rádio, tá? Principalmente
0: tá
1: pra
0: ótimo.
1: Você.
0: Obrigado, minha linda.
1: Kaique, Zefinho.
0: Todo o pessoal da Mais.
1: Pra todos, tá bom?
0: Tá ótimo.
1: Obrigado, hein?
0: Eu que agradeço, meu amigo, um beijo, Sônia do Guaraú, de Ataque na Gulim. Vou mandar junto com o Luiz Carlos do Raça Negra, Solidão, Milionário José Rico e Raça Negra, Solidão, sucesso na Mais. Um beijo, Sônia. Boa tarde, Vini, ótima segunda-feira pra você e todos os ouvintes. Oi, Sandrinha do Corumbá, um beijo, Sandra, obrigado pelo carinho, Sandrinha. Tamo junto na Mais, 2h47, um beijo, Sandra, ótima semana pra você. Tá chegando Raça Negra, Solidão, Milionário José Rico também.
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0: 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Excelente tarde pra você de segunda-feira, faltando 4 minutos pras 3 da tarde. Manda a Luna Mais. Quem tá mandando ver aqui no Zap tá mais. Rola o Zap, Vini. Oi, amiga. É a Delva, ali do Corumbá. Oi, Delva.
1: Boa tarde, tudo bem?
0: Tudo bom.
1: Rapaz, ainda bem que começa a semana, você já tá querendo que seja o final de semana?
0: É claro.
1: Você
0: já fez na sexta.
1: Maria Mendonça.
0: Bom, é.
1: E me coloca no sorteio. Um abraço, fique com Deus.
0: Um grande abraço, Dalva. Deus te abençoe, minha linda. Eu já penso na sexta-feira, né? Sabe o que eu penso na sexta-feira? 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Tem aquela pizza deliciosa da Luar. 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

0: 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Um beijão, minha amiga. Tudo de bom. Um beijo, Delva. Grande abraço ali do Corová, se mandando. Obrigado, minha linda, pelo carinho. Também meu amigão Raimundo. Alô, Raimundo.
1: Boa tarde, Vini. Estamos aqui na RV curtindo a mais, ligadinho a mais. Vamos lá, Fábio Munhoz.
0: Alô, Fábio.
1: E aí, meu amigo Presuntinho. Grande tamo Presuntinho. Junto, Marquinho, do Bar do Emanjá.
0: Alô, Marquinho.
1: Tamo ligado e curtindo a mais.
0: É a primeira, ligou rádio.
1: Uma ótima segunda-feira, boa, ótimo programa, abençoado mesmo.
0: Obrigado,
1: tamo junto aí, ligadinho na mais. Todo dia, tamo na mais.
0: Tamo na
1: Se
0: mais.
1: A gente não mandar uma boa tarde pra vocês, Vini, qualquer coisa, lembra da gente aí, Vini.
0: Claro.
1: E tamo junto.
0: Tamo junto, misturado. Valeu, Raimundo.
1: Ô, Vini.
0: Conta.
1: Toca a música do Rony Von, hein?
0: Rony Von? Pedido diferente.
1: A Praça.
0: A Praça.
1: Essa música é muito linda.
0: Ah, já ouvi, já.
1: Tem recordação da infância. Você sentava no jardim, no banco da praça.
0: Pô, oh, que legal, meu amigo. É,
1: coisa boa.
0: Lembranças incríveis.
1: Que hoje é raro de ver essas coisas.
0: É, meu amiguinho. Alô, produção da Rádio Mais. Puxa aí um Rony Von pra mandar pro meu amigão Raimundo. Raimundão, meu amigo. Obrigado pelo carinho, viu? Olha, eu vou ficar devendo hoje, mas se Deus quiser, logo logo o pessoal chama o Rony Von aqui na programação mais gostosa do rádio. Valeu, Raimundo. Obrigado, viu, pelo carinho de sempre. Ótimo trabalho. Boa segunda-feira. Vamos que vamos. Boa tarde, Vini. André e Faratoso da Rádio Mais Ouvintes. Pensei que ia te ver lá na corrida pra elas. Fui ver minha irmã e algumas amigas correrem. Foi legal. Eu vi o André lá em Ô André, só enche, né? Tamo junto, Douglas. Vamos agitar a rádio, trazendo nostalgia de 95 com algum sucesso dos Mamonas Assassinas. Forte abraço, amigão. Ô, meu amigão, tá no finalzinho do programa. Tamo junto, Douglas. Se Deus quiser, logo logo eu trago também o Mamonas Assassinas. Pessoal puxando lá no fundo do baú, hein? Rony Von, Mamonas Assassinas, o Grande Vando também. Vou pegar um programa pra fazer só relíquias, hein? Só relíquias da Rádio Mais. Grande abraço, Douglas. Tamo junto, hein? Obrigado pelo carinho de sempre na Rádio Mais. Valeu, Douglas. Esse é parceirão, hein? Valeu, Douglas. Bom trabalho. Boa semana. Tá na Mais, tamo demais. Deixa eu tocar ela, hein? Marília Mendonça. Foi pro conveniência. Nessa coisa tem uma programação especial pra você. Já pra começar a semana daquele jeito. Tamo junto, na Mais.
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2: 3 e 12.

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0: 10:30. 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

0: Que pancada, bebê!
1: Gustavo Lima!
0: Sou você, Vinícius!
2: Palmas pro bebê aí.
0: Obrigado, irmão.
3: 3h49.

0: 4 e 3. 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

0: 4:23.
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7: 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Mas manda o que tá no seu coração.
8: Porque se fosse eu falaria.

0: Coisa linda. Você sabe cantar tudo, rapaz.
1: 4h40.
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13: 4:47.

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3: 5 e 8.

0: 5:27.
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1: Que linda!
2: Cinco e cinco.

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meus irmãos, minhas irmãs, vamos agradecer ao nosso Deus, vamos agradecer ao nosso Pai e vamos confiar em seu amor, apresentando a ele as nossas conquistas, as nossas preocupações e as nossas alegrias pelas mãos maternas da Virgem Maria. O anjo do Senhor anunciou a Maria e ela concebeu do Espírito Santo. Ave Maria, cheia de graça, o Senhor é convosco. Bendita sois vós entre as mulheres, bendito é o fruto do vosso ventre, Jesus. Santa Maria, Mãe de Deus, rogai por nós, pecadores, agora e na hora da nossa morte. Amém. Eis aqui a serva do Senhor, faça-se em mim segundo a vossa palavra. Ave Maria, cheia de graça, o Senhor é convosco, bendita sois vós entre as mulheres, bendito é o fruto do vosso ventre, Jesus. Santa Maria, Mãe de Deus, rogai por nós, pecadores, agora e na hora da nossa morte. Amém. E o Verbo Divino se fez carne e habitou entre nós. Ave Maria, cheia de graça, o Senhor é convosco. Bendita sois vós entre as mulheres, bendito é o fruto do vosso ventre, Jesus. Santa Maria, Mãe de Deus, rogai por nós, pecadores, agora e na hora da nossa morte. Amém. Rogai por nós, Santa Mãe de Deus, para que sejamos dignos das promessas de Cristo. Oremos. Infundi, Senhor, em nossos corações a vossa graça, para que, conhecendo pela anunciação do anjo a encarnação de Jesus, vosso Filho, cheguemos por sua paixão e cruz à glória da ressurreição. Pelo mesmo Cristo, Senhor nosso. Amém. Glória ao Pai, ao Filho e ao Espírito Santo, como era no princípio, agora e sempre. Amém. E pela intercessão de Nossa Senhora da Conceição, nossa Mãe, nossa Rainha, nossa Padroeira, a bênção de Deus Todo-Poderoso, Pai, Filho e Espírito Santo, desça sobre todos vós, vossos familiares e convosco permaneça sempre.

0: Lindo demais!
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4: Meu Deus do céu!

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1: 6:32.
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1: 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A Autopeças 3G informa a hora certa. 6:41.

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1: Júnior, o que será que tinha naquele áudio, hein, meu irmão?
2: César, eu também quero saber, viu?

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0: 7:30.
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2: 7:36.

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0: 8:17.
1: É o seguinte, gente.

0: 8:32.
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Pois é,

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0: Está no ar a Voz do Brasil. As notícias do governo federal que movimentaram o país no dia de hoje.
1: Olá, boa noite.
2: Boa noite para você que nos acompanha.